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televisão e acaba aceitando o homem que tem televisão. Acaba assistindo a visão na televisão.

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0: pop qualquer. Boa viagem, estás na Cidade FM e estás muitíssimo bem.
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0: Ei!
2: Hey.
3: Bom dia!
2: É segunda.
0: O Pedro está de
3: está sem palavras.
0: Estou.
1: Acorda.
0: Mas calma, temos que dar um contexto. As pessoas não sabem.
3: Deixa eu só ouvir a trilha até ao fim, pá.
0: Ai, mas eu gosto de falar por cima. Dá uma televisão.
3: Agora sim.
0: Agora sim. Olá, bom dia. Para quem não sabe quem eu sou, agora faço aqui um currículo. Bem, as pessoas devem estar a estranhar,
2: pois devem.
0: Estarem a ouvir duas vozes femininas neste horário. Boa viagem, eu sou Beatriz Pinto. Normalmente faço as noites da Cidade FM, das 8 às 10. Acontece que... Artur Simões foi de férias e bem, todos merecemos. O que não merecemos é ter um braço partido.
2: O Artur Simões foi de férias e, portanto, supostamente seria eu nesse lugar. Beatriz, e tu podias estar no teu horário.
0: Exatamente.
2: Só que não dá.
0: Exato, se tu não tivesses partido o braço, eu podia estar neste momento a dormir. E não ter experienciado o que é acordar às 4h30 da manhã.
2: Passada.
3: Tu acordaste às 4h30?
0: Eu vivi em Azeitão, Joana. Eu vivo lá no Boda.
2: Pois é.
3: Mas olha, há pessoas que nos ouvem de manhã que acordam à mesma hora, portanto, parabéns a vocês.
0: Exatamente.
2: E nós temos pessoas agora que estão a ir dormir. Que estão a chegar.
3: Estou a ir dormir. Não, disseste
2: dormir. Estou a ir dormir, não estão.
3: Estou a ir dormir.
2: Opa, eu não acordo esta hora há muito tempo.
0: O Pedro partiu o rádio e está a partir o rádio. Desculpa. Eu queria fazer esta piada há algum tempo.
2: Há mesmo pessoas que estão a ir para a cama a esta hora.

0: E nós temos e mandam-nos mensagem para o WhatsApp e eu fico bem contente quando elas chegam a dizer tipo: oh, cidade, estou a ir agora para a cama, estou a chegar em casa.
1: Ai, quem me der, olha, a Rita diz aqui no nosso WhatsApp 911-1178 que acorda às 4 da manhã, that's wild. Eu preciso saber o que é que a Rita faz. Rita, o que é que fazes?
0: Porque... Eu fico sempre bem curioso, mas há muitas pessoas que não dizem.
2: Porque deve ser um trabalho muito importante, como fazer rádio,
1: como falar umas palavras
2: para um microfone e dizer.

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2: De traduzir literalmente para o português. Sim. Pronto, olhem, estou muito entusiasmada de fazer isto.
3: Eu também, vai ser muito fixe.
2: O Aires dos Aviões diz: bom dia, Beatriz, bem-vinda. Eu acordo às 2h30 todos os dias.
3: 2h30 do auxiliar.
4: Ou seja, não dorme.
3: Trabalho no aeroporto.
2: Yeah, não dorme. Yeah, o que é que tu fazes, Aires?
3: Ele trabalha no aeroporto. Eu nunca percebi o que é, mas
4: eu
3: trabalho no aeroporto.
4: Acho que é Aires dos Aviões. Segurança de tráfico aéreo.
2: Yeah. Uau, nice.
4: Acabamos de inventar, Bia.
3: Olha, tráfico aéreo.
4: Sim, ele trafica aviões.
3: Sim, ele está a ver.
2: Desculpa, é que entretanto o Filipe também diz: bom dia, hoje o Arthur está com uma voz diferente. Além disso, o Pedro fez de propósito para não assumir os comandos da rádio.
3: Eu juro que não fiz de propósito.
2: Oh, Pedro,
3: eu nunca. Olha, digo-vos uma coisa.
2: Vamos falar disso a seguir.
3: Digo-vos uma coisa. Eu estive em casa a bater mal mesmo.
2: Sim.
3: Estive em casa a bater mal. Eu não consigo mesmo estar em casa.
2: Imagina, o Pedro ligou-me na quinta-feira e estava. Tipo, estávamos em videochamada e ele estava a fazer Legos.
3: Com uma mão.
4: Pois, fizeste a taça do Mundial.
3: Fiz a taça do Mundial com uma mão. 2.800 peças, não é?
2: Vamos saber o que é que te aconteceu a seguir, não é, Pedro? Portanto, para já vamos à música Taylor Swift com The Fate of Ophelia. Toca aqui agora. É só se quiseres. Boa viagem e boa segunda-feira.

0: E temos aqui um aleijado connosco que nos vai contar tudo sobre como foi partir um membro do corpo do seu nome.
1: Olha,
0: rádio.
1: Mas está mesmo partido ou...
2: Então, eu fraturei aqui um bocadinho do rádio, né, nesta parte aqui, que é o osso de fora. É este que vocês veem basicamente aqui, que é aquela bolinha que tem entre a mão e o
0: pulso. Sabes onde é que eu aprendi onde era o rádio?
2: Aonde?
0: Na Montana. Ela fez uma música sobre os ossos do corpo. E uma delas...
2: Ela fez mesmo músicas sobre tudo.
0: Pois é.
2: E depois os ligamentos do braço, que são todos os ligamentos que fazem com que consigas mexer o teu pulso e os teus dedos, nomeadamente estes dois.
0: Pedro,
2: que é os que fazem a claquete.
0: Claquete.
2: O pulgar e o indicador.
1: Não é claquete, é o claquete.
2: Claquete? Ah, achei que era claquete. Pá, então eu não mexo, eu não mexo estes dois.
1: Tu já viu que era claquete?
2: Yeah, achava que era mesmo. Eu não mexo estes dois aqui. Por isso é que eles estão um bocado brancos, não sei se consegues
1: recuperar. Sim.
2: Estes três mexem bem.
1: Estás com o dedo de bruxa depois de ter sido.
0: Ou seja, o Pedro não consegue mexer o indicador e o pulgar, é isso?
2: Yeah. Então, pá, de vez em quando eles têm uns tiques nervosos e
1: mexem
2: um bocadinho.
1: Quanto tempo é que tu vais ficar assim?
2: É pá, 2 semanas, pá.
1: Isto tudo por causa do Cadu Pistola, já falaste com ele?
2: Já falei com ele. Ele foi bem da querido na altura,
0: mas
2: eu queria me levar ao hospital.
0: Tu ainda não contaste as histórias aos ouvintes.
2: Yeah, basicamente o que aconteceu foi, o Cadu estava a 1,5 metro de mim e decidiu rematar a maior patanisca que eu vi em toda a minha vida. Pá, a maior bujarda que a história já viu. Bué perto, não se justifica num jogo que estás a jogar que são tipo 6-6, nós não estávamos a jogar futebol a sério, e aquilo não é a final do Mundial, tipo, é zero justificável. Mas ele foi bem querido, tipo, ele queria me levar ao hospital, tipo, no dia a seguir.
0: Pedro, ele partiu o teu braço.
2: Opa, yeah, mas eu e ele não somos amigos, tipo.
0: Mas é o mínimo.
2: Amigo de amigo de amigo. Sim, era o mínimo.
1: É um homem que te partiu o braço num jogo, numa peladinha.
2: Mas não é a primeira vez que eu falo isso a alguém. E ele disse que foi a vez em que ele se sentiu mal. Tipo, que ele se sentiu pior.
0: Porquê? Tu choraste?
2: Não, mas tipo, foi daquelas em que a bola bateu-me na mão e eu não fiquei tipo, será que isto é alguma coisa? Eu fiquei logo tipo, já foi.
0: Foi
2: automático. Tipo, eu percebi logo, tipo, é o fim da minha carreira.
0: Eu tenho uma dúvida.
1: da minha carreira de mão.
0: Uma dúvida, e o meu pai também tem esta dúvida, e toda a gente que conta esta história tem esta dúvida: porque é que ele se chama Cadu Pistola?
2: Pá, eu não sei, Cadu é mesmo o nome, é o apelido.
0: Mas ele
2: dele.
0: É o quê? Ah, é apelido, achava que era tipo Carlos Eduardo.
2: Pistola é só por causa dos tiros dele. É só porque
0: ele é mesmo conhecido por dar grandes chutes na bola.
2: É só nome de futebol, é como o seu Lingrinhas. É a mesma coisa.
0: Tu não és o Lingrinhas.
2: Juro, os gajos da minha equipa chamam-me Lingrinhas, mas é tipo, é nomes a gozar, estás a ver?
0: Certo.
2: Só que eles chamam-lhe Cadu Pistola, foi a única vez que eu joguei com ele. Chamam-lhe Cadu Pistola a gozar. Só que eu achava que era tipo, é brincadeira. Tá bem.
1: Levaste uma tiraça que até andaste lá.
0: Foi mesmo para aprender.
1: Qual é que seria o nosso nome de futebol?
2: De jogadora.
0: Eu não posso dizer em rádio porque tem. Porque não posso.
2: Okay.
0: O meu diretor não deixa.
1: Mas tu tens um nome de futebol?
0: Não, mas se tivesse era... Não posso dizer.
2: Okay.
1: Qual era?
0: Pissarica.
1: Ai, não estava nada à espera.
0: Opa, não
1: era,
0: sei,
1: mas porquê? Porque és muito leve a correr.
0: Sim, porque eu sinto que me dão assim com os dedos e eu...
2: Não, e vais com o vento.
0: E vou com o vento e sou descoordenada.
1: Não, partes ao contrário.
0: Sim, e tu como é que serias? Por acaso tenho curiosidade.
2: Tu rematas bem. Há alguma parte do futebol que fazes bem?
1: Não, eu não faço nada bem.
0: Mas tu parece que jogas melhor do que eu, por exemplo.
2: Tu não tens assim tanto arte de quem joga mal a bola,
0: pois não.
1: Não, eu não sou muito boa, é nos pés.
2: Então, que é a parte essencial do futebol.
1: Não, mas sou boa a correr e a defender.
2: Sabes o que é que tu podias ser boa?

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1: Aê.
2: Eu acho que no futebol podia ser a distrações. Não sei qual é.
1: Olha que isso é. Sabes que isso é bom e importante?
2: Sim, eu sou boa a manipular, portanto eu acho
3: que. Ah, isso é bom.
1: Eu acho que manipulador é
2: demasiado.
1: Era a distrações. As distrações eu gosto, yeah.
2: Tipo, sabes aquelas coisas que o Rafael Leão faz a fingir que vai para um sítio e vai para o outro?
1: Sim.
2: Pronto, isso.
3: Ei, Jajoni.
1: Ah, é Jajoni.
2: Jajoni.
3: Não podemos dizer mais.
2: Ok, tu estás aqui, eu estou a trazer a minha personalidade, tenho contigo.
3: Mas olha, sabem que saiu um estudo que diz que...
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1: Olha, mãe, quem joga mais à frente?
3: Tu jogas rave?
1: Não. Tu já olhas para mim? Tu achas que eu jogo rave? Tu estás a passar ou quê?
2: Eu já tive um casinho com um rapaz que jogava rave e realmente era... Pronto, era mais...
1: Era mais complicado.
2: Tinhas que falar mais devagar.
3: Ok, então pode ser por causa disso. Olha, entretanto, não quero ser egocêntrica, mas faz favor, ouvintes, mandem-me as boas-vindas, não é? Não vão para o 1178. O meu nome é Beatriz Pinto, comigo Pedro Góias e Joana Miranda. E até lá, vamos à música.
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0: Liam Payne chama Strip That Down e acaba de tocar na Cidade FM. Tinha aqui a Joana a cantar um pouco.
1: Coitadinho,
0: então,
1: coitadinho o nosso menino.
2: Opa, se me vissem meter os fones.
1: Opa, parece
2: o
1: opa.
0: Ah,
2: olha, mas sabe o que é que eu descobri?
0: Estávamos a falar do Liam Payne. Opa, eu estava a achar estranho de estar a dizer isto, mas sei lá, nada me espanta. Isto é o Acorda.
1: Pois não, é. Opa, ele parecia uma foca.
0: Ok, estava, não estava a olhar para o Pedro, estava a pensar no Liam Payne.
2: Olha lá, eu descobri.
1: Parecia uma foca a fazer daqueles truques do circo para lhe mandarem.
2: Tudo o que nós fazemos, não vou dizer nada de novo, mas tudo o que nós fazemos usamos mesmo duas mãos. É impressionante. Juro-te por tudo. Tipo, tu não reparas assim tanto no dia a dia, mas tu vais abrir uma garrafa de água e é tipo, abrir uma garrafa de água, tu achas que usas uma mão, tu estás a segurar
0: até
2: com a outra.
0: Até para tirar o papel higiênico precisas de duas mãos.
2: Tu precisas de duas mãos para fazer. Tipo, eu ia comer bolachas.
1: Pedro, será que é por isso que nascemos com duas mãos?
2: Opa, imagina.
1: É que a espécie já tinha acabado.
2: Mas na minha cabeça, tipo, pá, tu consegues fazer as coisas com uma mão no dia a dia. Quando ficas sem a outra, é que começas a perceber que é tipo, não, tudo envolve duas mãos. Tipo, eu estou a lavar a cara, eu pareço um gato a bater com a mão no olho,
0: é,
2: não é? Porque não lavo com as duas mãos.

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2: Incentivamos as pessoas a terem garimpa.
3: Certo, yeah. Então eu hoje sou melhor do
2: tu
3: que sou nos outros dias.
4: Sim, sim, sim, okay. A partir das 8 da manhã já ninguém é melhor.
2: De cima para baixo.
3: Ok, yeah. Boa. O Nelson?
2: Sim,
3: o Nelson diz: peço desculpa. Eu cá trabalho quando a luz do dia deixa, ou seja, ele trabalha à noite, yeah. Mas normalmente levanto mais 5 para poder andar nas florestas enquanto o calor não aperta.
2: E eu quero... porque ele trabalha na mata.
3: Está bem, mas tem graça.
4: Mas é uma mensagem super.
3: Mas tem graça,
2: é uma mensagem. Que ele é uma fada.
3: Yeah. Sim, eu adorava que ele fosse uma
4: fada. Ela acha que ele está no feiticeiro de hoje.
3: O Eddie diz: bom dia aos reis da manhã, bem-vinda, princesa Beatriz.
2: Uau! Oh, por acaso és?
3: Obrigada,
4: yeah, yeah.
3: Para com
4: princesa.
3: Não, eu não acho que seja, eu acho que sou uma Fiona. A Sónia diz: bom dia, gang. Neste horário não tem como não ser os melhores. Boa emissão, boa semana, beijinhos. Muito, muito querida.
4: Ganda bacana.
3: O Bruno também manda aqui uma mensagem de voz. Vamos lá ouvir que ainda não ouvimos os nossos ouvintes a parlapear.
5: Bom dia, Cidade FM e Beatriz Pinto. Se não estou em erro, já estou ouvindo no sábado, é, mas seja bem-vinda aqui ao Gangue das 7. Vai ser bem recebida.
3: That's wild, o Gangue das 7.
4: Yeah,
3: eu
4: nós não fazemos nada
3: isto.
4: Que um gangue faz, a não ser tipo reunir.
2: Yeah. Okay. Eu acho que nós devíamos ir grafitar cenas.
4: Yeah, nós não fazemos mesmo nada.
3: Por falar em grafitar cenas, o Arthur ontem estava aí para a praia de manhã e o Arthur participou no programa da M80 da Ana Moreira.
4: Ah, sim, sim, sim.
3: Ao que ele diz. Que, ou seja, ele diz uma música dos anos 2000 e
4: sim,
3: depois.
4: Sim, nós
3: diz,
4: também participamos.
3: Era naquela altura em que nós andávamos com os calções tipo no rabo e queríamos grafitar velhas.
4: Ele disse isso.
2: Ele disse grafitar velhas.
4: Ele disse.
3: Tipo, como assim? Eu mandei-lhe uma mensagem a dizer: Arthur, grafitar velhas. That's wild. Também aqui o Henrique deseja-me uma boa emissão. Obrigada, Henrique. És muito
4: bacanas.
3: Querido. Também temos mensagem do Felipe a dizer: bem-vinda, Beatriz, ao programa dos zombies.
4: Yeah, é
3: já
4: um
3: são
4: 7h35. Até às 8 é um bocado, mas depois é lá para cima.
3: Ok.
4: É.
3: Mas olha, estou a gostar. Está-me a dar aqui uma vibinha.
2: Estou-me a sentir muito bem.
4: Estava
2: com medo.
3: E também. Estavas com medo?
2: Estava com medo de tu ficasses. Tu às vezes és um bocadinho barata tonta.
3: Pois é, verdade.
2: Mas olha, estás
3: controlada.
2: Estás com uma pinta.
3: Obrigada.
2: Uma pintarola, vou dizer.
3: Eu e o Pedro.

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10: Boa viagem com a Cidade FM. O nome é Beatriz Pinto, comigo Joana Miranda e Pedro Góias. E já a seguir vamos a uma coisa que eu aposto que tu adoras, que é ouvir o que se passa no mundo com o Ruben Mateus. Estamos à espera dele, ele ainda não chegou, mas olha, até lá é continuar desse lado. Para já vamos à música Dolce com Anxiety. Boa viagem.

0: Dauchi chama-se Anxiety. Na verdade, quem está ansiosa sou eu, Beatriz Pinto, porque é a minha primeira vez aqui nas manhãs do Acorde e também é a minha primeira vez, Rubén, não sei se tu sabes, porque sim, já temos o Rubén aqui connosco, é a minha primeira vez a lançar as notícias.
1: Bom dia, nada de ansiedade. Ansiedade tive eu.
0: Quando viste o braço do Pedro.
1: A ver o bracinho deste menino.
0: O arco inimigo do Cadu Pistola.
2: Sim.
0: É pistola ou pistolas?
2: A pistola. Já, é só uma.
0: Então, Rubén, estás pronto?
1: Estou, mas para mim a notícia é este bracinho de passarinho que está em péssimas condições.
0: Então vamos lá às notícias.
1: Bom dia, mas Pedro, tu és jovem, tens esse cabelo absolutamente incrível.
2: Obrigado.
1: Portanto vais recuperar rápido e voltar às balizas deste país. Uma redução salarial de 93%. LeBron James deixa os LA Lakers, com o basquetebolista a assinar pelos Sixers. Isso significa, na prática, abdicar de um salário anual de 47 milhões de euros por temporada. Vai passar a receber por ano cerca de 3 milhões de euros. Ao longo dos mais de 20 anos na NBA, só em contratos para jogar, nem falemos dos outros contratos de publicidade, direitos de imagem, por aí, LeBron James já acumulou mais de 500 milhões de euros, o que, em termos técnicos na cadeira de economia, se define como coisa pouca. Dormir menos pode ser um problema e dormir mais também o pode ser. É o que diz um estudo publicado na revista científica Alzheimer's and Dementia. Quem dorme menos de 5 horas por dia tem uma maior probabilidade de ser afetado pela demência. Já quem dorme mais de 8 horas por dia também tem essa maior probabilidade de ser afetado pela demência. Este estudo não se refere apenas a uma noite em que se durma de menos ou se durma em excesso, mas sim a uma rotina. A investigação contou com a análise dos hábitos de sono de mais de 2 mil pessoas. No passado recente, em 2025, um outro estudo dizia que dormir 9 ou mais horas regularmente afeta a capacidade cognitiva. Em que é que ficamos, afinal? Os autores do estudo mais recente pedem mais investigação para se perceber onde se encontra a rotina de sono que não prejudica a saúde. Eu dou a minha aposta, 7 horas e 18 minutos. Hoje e amanhã serão os dias mais quentes da semana. Fica a semana já despachada. Todos os distritos, à exceção de Faro, estão sob aviso amarelo nestes dois dias, com as máximas acima dos 30 graus. Vai estar quentinho. E Pedro, tu com esse bracinho assim empenado, como é que nadas?
2: Não nado. Vou só molhar os pés.
1: Molhas os pezinhos
2: Molhas os pezinhos só. É uma tristeza.
0: Obrigada.
1: Quanto de recuperação? Desculpa,
2: Vida. É tipo um mês. Dá para aproveitar o verão.
1: Com a música do Rock e
2: não sei o que. Não, ainda vai dar.
0: Obrigada, Roberto Mateus. As notícias voltam daqui.

0: Bad Bunny chama-se Debitarama de Fotos e acabou de tocar na Cidade FM. Ele que, eu não sei se vocês sabem, Pedro e Joana, mas terminou a sua Debitarama de Fotos Tour no dia 22, foi. Na quarta-feira, terminou na Bélgica. E eu acho que é.
1: Bem, isto é mesmo aqueles trivias para contar.
0: Não, eu só achei que podia ser engraçado partilhar.
1: É trivia mesmo para contares no.
0: Olha, está bem.
1: Então... Obrigada, Pedro. Bia, por este momento de rádio. Hoje é dia do quê? Do roxo?
0: Não, mas...
1: Hoje é dia do
0: quê? Oh,
2: ontem foi dia dos avós.
0: Sabes o que é que eu quis contar? Porque depois, quando tivermos a cheque, era preciso falar um bocadinho mais de música sobre os artistas.
1: Sim.
0: Então eu estou a cumprir o meu trabalho.
2: Bem,
0: e os ouvintes também. Eles também querem.
2: Mas eu gosto bem destes trivias porque depois dá para usar a tua ao meio do dia. Ah, o Bad Bunny, olha, ele terminou agora a tour. Mas não dizes como se fosse um trivia.
0: Exatamente.
2: Como, tipo,
0: tu agora fizeres fim de semana, esta semana que não vais fazer, que eu já vi na grelha, mas tu fizeste fim de semana, aparecia-te Bad Bunny e já dizias.
2: Ah, eu ia dizer isso.
0: Ah, pois é. Olha, a Rita diz: o vídeo, Pedro, da lesão. Toda a gente quer
1: não
0: saber.
1: Não se vê nada,
2: porque aquilo é da câmara de vigilância, é muito longe. Portanto, tens de dar um zoom enorme e não se percebe muito bem. Mas o que tu percebes é que eu apanho uma bujarda e vou para o chão e fico deitadinho no chão.
0: É que aquilo está muito pixelizado.
2: Sim.
0: Eu acho que devias ir para campos onde pagas mais.
2: Ah, para ter
0: na próxima vez, se calhar tens vídeos.
2: Mas eu quero jogar à bola, não quero gravar. Mas sim.
1: Ter outros ângulos.
2: Sim.
0: Mas então não vale a pena partilhar.
2: Não, não vale a pena.
0: Não vale a pena. Também acho que não, pois só se vê o Cadu Pistola.
2: Sim.
0: Tentar.
1: Mas eu adorava conhecer o Cadu.
2: Olha, ele é um ganda gajo. Ele é um ganda gajo.
1: É alto.
2: É bem alto. Tem o cabelo azul agora.
0: Achas que o Cadu alinhava vir aqui à rádio?
2: É pá, devido, ele é bem envergonhado.
1: Mas
2: não tem vergonha nenhuma na cara.
0: Olha, e eu quero saber, para já sabemos qual é que é a história mais recente do Pedro a partir um membro. Já partiste mais alguma coisa, Pedro?
2: Já parti a cabeça e parti o queixo duas vezes.
0: Tens cicatriz, não?
2: Não, estou bem tranquilo e não tenho marcas de tipo de barba. E que eu achei que ia ficar, sempre me disseram isso em criança, porque foi
0: também não tens muita.
2: Foi muito novo.
0: Joana.
1: Por acaso, ele é o maior macaco que eu já conheci.
2: Eu estou macaco, olha, eu fiz a barba há 3 dias e já está assim. Oh, pá.
0: Mas olha, sabes que há imensos homens que têm um bocado de complexos, de terem esses espaços na barba.
2: Eu achava que ia ficar assim, sempre me disseram isso.
0: Não, eu acho que dá um ar. Ai, ele não gosta.
2: É história.
1: Isso também não. Mas eu acho que os homens têm demasiados complexos com as falhas na barba para aquilo que é.
2: Pois é,
0: não é?
1: São demasiado complexados para aquilo que é. Na realidade, que é tipo, sim, tens aí uns furinhos, mas isso não se nota.
2: Não. Mas olha que assustaram-me com isso a vida toda, porque eu parti o queixo quando era miúdo numa festa de anos de um amigo meu, lá naqueles insufláveis, meteram isso em casa, no quintal dele, e nós já estávamos no insuflável e não meteram nem sequer relva nem nada. Então depois eu saltei para o chão e bati com o queixo no chão.
0: Uhum.
2: E começaram-me a dizer imensas vezes: tipo, tu um dia quando fores mais velho e tiveres barba, vais ter aí um corte, então nunca vais ter a barba bem.
1: Ah, e as pessoas também,
2: juro-te, eu lembro-me estar a ver filmes e estar a ver homens em filmes com barbas e pensar: nunca vou ser assim, eu vou ter sempre um corte.
0: E as pessoas traumatizam
2: a barba e foi completamente normal, tipo, nunca.
1: Bem, e tu és o homem com a maior barba.
2: Eu sou macacónico.
1: Não nascem pelos, nascem troncos da cara.
0: Cada porta do Pedro tem tipo 10 pelos.
1: Cada porta tem um cotovelo a sair.
0: Olha, o que é que nós vamos querer saber dos nossos ouvintes?
2: Queremos saber histórias de partirem coisas.
0: Exatamente, portanto, 911-1178. Eu também vou partilhar a minha a seguir. Que
1: já partiste alguma coisa?
0: É isso, querida Joana. É isso que eu vou partilhar a seguir. Mas primeiro quero saber os ouvintes.
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0: Posso dizer que a minha é estúpida mesmo.
2: Okay.
0: E foi recentemente. E não é tão estúpida como a do Pedro.
1: Ah, partiste uma unha.
0: Não. Ah. Isso não é um osso, Joana.
1: Eu já parti um dente.
0: Ok.
2: Ok, o dente conta.

0: Foram os grandes Missy Miles e Wet Pet Gang com Onelá na Cidade FM. Boa viagem, estás com a corda comigo, Beatriz Pinto, Pedro Góias e Joana Miranda.
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0: Enganei-me no botão.
1: Acorda!
0: Agora sim. E andamos aqui a perguntar aos nossos ouvintes, melhor, queremos saber quais é que foram os ossos que já partiram do corpo. E já agora, qual é que foi a dor? 0 a 10.
2: Yeah.
0: Pedro, a tua foi quanto?
2: Imagina, na altura eu estava com a adrenalina e estava muito quente. Tipo, doeu-me e eu senti logo, tipo, ui, já deu aqui a geneira. Só que eu estava a ferver. Então
0: mas depois quando arrefeceu?
2: Já, quando arrefeceu, na noite em que eu me fui deitar, aí estava
3: mas
2: uma
3: não
2: dor.
3: É só ossos, por exemplo, partir a cabeça não é partir o osso da cabeça. Partir não. A cabeça é
0: partir coisas do corpo.
2: É abrir. Geralmente abrir nem a partes a cabeça, abres a cabeça, não é?
3: Eu, quando era mais jovem, diziam partir a cabeça, pensava que se partia mesmo ao
2: meio, não é? Depois, tipo, abria-se a cabeça e ficava
3: certo. Partiu o queixo, é mesmo. Ah, é por isso que há pessoas que têm uma racha no queixo. Okay?
0: Yeah,
3: é
0: olha, abrir, aqui o Nelson diz: eu parti o metacarpo do dedo do meio na mão direita e em nem uma semana tive que aprender até a escrever com a mão esquerda. Pedro, tu tiveste sorte porque partiste o braço.
2: Eu parti o braço esquerdo, eu consigo mais ou menos fazer tudo. Estar no telemóvel. Escrever, consigo fazer literalmente tudo, já.
0: Olha, o que eu parti, se calhar fiz muito suspense e agora vai ser uma ganda porcaria, mas pronto, o que eu parti foi um dedo mindinho do pé.
2: É horrível, honestamente.
0: Opa, mas é assim, horrível. Calma, a Jana ficou sem expressão, mas deixa eu explicar.
2: Foi quina?
0: Não, foi o meu ex-namorado. Houve um dia que decidiu pôr uma caixa de pesos no meio da sala. E eu estava a passar e dei, tipo, não reparei que a caixa estava lá. Dei e senti mesmo o dedo a ir para o lado.
3: Eu sei que eu concordei com o tema, mas
0: a Jana não está a conseguir, ok.
3: Já, estamos arrepios no
0: agora,
3: rabo.
0: Tu estavas a ver na cabeça, eu assim, ela quer que eu não fale do meu ex. É
2: eu também estava assim.
0: Eu também estava.
2: Eu estava tipo, Joana, ela já ultrapassou, está tudo bem.
0: Eu já ultrapassei. Mas olha, não sou só eu que já parti um dedo mindinho. Mas antes do dedo mindinho, a Cláudia já partiu mais coisas.
4: Relativamente ao assunto de hoje, parti um bracito quando era miudinha pequenina.
0: Pequenina.
4: Porquê? Porque aqui.
2: Escorrega ou não?
4: A Cláudia lembrava-se de ver a telenovela do guarda-vestidos. Pronto, achava o guarda-vestidos interessante.
0: Telenovela no guarda-vestidos.
4: Uma mini casinha para o meu tamanho. E então enfiava-me lá para dentro, literalmente,
2: isso
4: até que, pronto, quis sair e a saída não correu da melhor forma.
0: Exato, entretanto a Cláudia diz que também já partiu o dedo do pé para aí umas... Ela diz que perdeu a conta, mas para aí umas 6 vezes.
2: Creio.
0: E eu acho que é normal, eu acho que todos nós já partimos, tipo, algum...
3: Eu nunca parti nada, só o coração várias vezes.
0: Ok.
2: Eu nunca parti nada, só o coração.
0: O Rafael diz, quando eu tinha 6 anos partiu o joelho a jogar à bola, aquilo encheu por cima a batata e estava todo verde.
3: Verdocas.
0: Yeah. Verdoca, porque o chão era de cimento pintado verde. Ah, ok. Ah, achava que tinha sido, em vez de ficar roxo, ficou verde. Yeah. Uau, tu és o Shrek e eu não sabia.
2: Tu não sentes que partir coisas agora é muito pior? Eu senti isso agora quando fui ao hospital.
0: Sim.
2: Em miúdo, tipo, quando partias alguma coisa, ou ias para o hospital até tinha graça, tipo, faltavas à escola e não sei o quê e era fixe.
3: Agora é mesmo.
2: Agora é grande logística. É tipo, os meus pais não vão comigo, é grande burocracia. Estou lá sozinho ao hospital com um amigo meu.
3: Tens coisas para fazer, tens e-mails para responder.
2: Estás baixa médica, ainda vais pagar. Não são os teus pais, é horrível. É tudo muito mais
3: podre. Essa até é uma das coisas que eu mais penso quando vou para fora: é pá, eu não posso, não pode acontecer nada.
2: Burocraticamente é uma seca se acontecer alguma coisa.
3: É, eu tiro de ir para um hospital no estrangeiro, tenho que. Estou a perder dias, estou. Para mim, não me dá jeito nenhum. E eu acho que até é mais por isso que eu tenho cuidado na minha vida. Ir para o hospital ou ficar doente.
2: Não dá. Partir o braço é das coisas que dá menos jeito sempre. Eu tenho que ligar aos recursos humanos do meu trabalho a avisar coisas e a mandar baixa médica e não sei o que.
0: Então, Marisa, olá, bom dia. Partiu o braço.
2: Eu tenho aqui a baixa médica para mandar é por PDF, não é?
0: Partiu o rádio mas como é que partiste o rádio?
2: Sim, é sempre assim, epá, é terrível.
0: Olha, temos aqui um guarda-redes. Temos aqui um ouvinte sem nome que diz: bom dia, eu parti um dos dois ossos do braço com 14 anos e também a jogar futebol, mas não era guarda-redes. Eu não sei se o nosso sem nome está a querer mandar alguma mensagem, Pedro. Mas eu acho que é mais podre partir o braço não sendo guarda-redes. Porque ao menos guarda-redes, tipo, tens uma desculpa.
2: Guarda-redes foi porque a bola veio contra mim. Agora partis o braço porque não és guarda-redes, caíste e caíste mal. Uhum. Isso significa que não sabes cair.
3: Ou levaste uma bujarda tão grande.
2: Pode ter sido uma bujarda a meio do campo também.
0: Bem, estamos a receber muitas mensagens no 911-1168, algumas de vós, mas eu sou uma iniciante nisto, então tenho medo de pôr áudios que não posso, portanto.
3: Os ouvintes são um bocado malucos.
0: Pois já percebi, mas estou a adorar esta vibinha, portanto, voltamos já a seguir.

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11: Boa viagem, sou onda Cidade FM, estás comigo Beatriz Pinto, este é o Acorda com Pedro Góias e Joana Miranda e andamos aqui a perguntar às pessoas,
12: wake up,
11: aos ouvintes, wake up. O que é que já partiram? Eu achava que era só ossos, mas pelos vistos coração também conta, porque a Joana já partiu dela. Ela, o Cidade FM, diz o TR, já parti a cabeça porque a minha prima empurrou o meu triciclo por uma rampa abaixo e para além disso já parti o pulso por dois lados. Beijos da Telma. Ah, pronto, é a Telma.
12: É a Telma, já.
11: Bem, partir o pulso também deve ser wild.
12: Yeah, mas primos é mesmo para partir
3: bem,
12: coisas.
3: Primos é para te partirem tudo.
12: Não tens a responsabilidade de irmão, porque não vai estar na tua casa e não sei o quê, não ralham contigo todos os dias, mas podes avacalhar porque é quase um amigo.
3: Olha, não foi partir nada, mas parti uma garrafa uma vez com as minhas primas na piscina. Estávamos a fazer, tipo, mandar mensagens na garrafa. Nós fingíamos que estávamos no meio do mar, éramos piratas e mandávamos mensagens pelas garrafas do cal, tipo, com coisa. Pronto, um papelinho
12: lá dentro.
3: E não sei como é que fizemos isto, mas partimos uma garrafa, claro que.

0: cortou a perna.
1: Claro.
2: Ah, por acaso, tenho uma amiga que estavam aquelas lutas de almofada parvas e ela partiu abriu a cabeça porque o primo lhe mandou a almofada com uma força tão grande que o fecho da almofada. Abriu-lhe a cabeça, tipo, poxa. That's wild. Olha,
1: raiva,
2: a Mónica diz: bom dia, não parti, mas Joana, tu és sensível, prepara-te.
0: É pá, então não consigo, é que isto dá-me mesmo arrepios e vai.
1: Então tira, então tira.
2: Vai, tira, tira, a Joana vai tirar os fones. Esmaguei os ossos nasais e só descobri 2 dias depois porque as dores não passavam e o nariz começou a ficar super torto, tipo nível de dor horrível. PS, o nariz ficou mais bonito agora que o original.
1: Olha, nem tudo é mau.
0: Mas acho que eu já quis partir o nariz de propósito para poder fazer uma operação.
2: Eu acho que a minha melhor amiga também precisava de uma dessas. É verdade. Eu gosto imenso dela, mas ela tem o nariz todo torto. Ela respira mal. Ela não consegue respirar, Joana.
1: Mas a Joana queria partir, que era para fazer depois uma rinoplastia.
0: Não, eu adorava. Eu já pensei, ouve lá.
2: O seguro paga.
0: É isso, tipo, eu já pensei. Pagar a um marbanjo qualquer.
1: Paga a mim, por favor.
0: Porque eu tenho o nariz torto e isto às vezes custa-me.
1: Ok, e depois aproveitavas e quando estivesse a fazer a operação dizias: olha, acho que já vou tirar só um bocadinho.
0: Pode baixar um bocadinho.
1: Baixa um bocadinho e meto para a direita.
2: Querem saber uma curiosidade?
0: Curiosidade.
2: É que os jogadores de futebol, quando durante um jogo se partir do nariz, têm uma indenização para o resto da vida. Por mês ganham um X para o resto da vida. Olha, pois também não sei.
0: Olha, mas é muito bom, ainda bem que traz informações e depois não sabes.
1: Olha, isso é bem fixe.
2: Vocês não estão a perceber, a canina.
0: Isto é uma águia, ouviram? Passou aqui uma ave de rapina.
2: A canina diz: bons dias, já parti a cabeça 13. Ah, é o canina. 13 vezes em miúdo.
1: Yeah, não, bem,
0: mas
1: vamos lá,
0: canina é mesmo nome de.
1: Eu tenho um amigo canina,
0: é amigo do vampio. É o canino, o vampio e o besnaga.
1: Ora, pá,
2: isto é wild ou não?
0: Andou o carro em ligação direta.
2: O Flávio diz: aos 5 anos levei um coice de um pónei na cabeça, parti a cabeça. Hoje sou cavaleiro e professora de equitação, portanto ele não ficou com traumas. Portanto, tu, Joana, também não precisas ficar com traumas.
0: Porquê?
2: Do coração partido.
0: Ah, ok.
2: Está bem. Eu não queria falar mais disso. Era só um apontamento para ter graça. Eu sou comediante. Vamos à música. Bad Bunny, não é? Vai, ele toca aqui agora. Só se quiseres, boa viagem e boa segunda-feira.

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10: 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Fiquei sabendo que você tá perguntando de mim por aí, né? Você fica pagando de desapegado, mas você não esquece as coisas que eu faço, né?

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Cidade a passarem pela tua Cidade FM. Bom dia e boa viagem. Acorda. Estás comigo, Beatriz Pinto, Joana Miranda e Pedro Góias. A seguir vamos às notícias com o Roberto Mateus. Não está cá o Arthur, faço eu. Portanto, é assim que podes contar comigo. É já a seguir. 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

0: Charles G chama-se Antes Era Conhecido, acabou de tocar na Cidade FM. Estamos de volta com o grande Ruben Mateus para nos contar
1: bom dia.
0: O que se passa na atualidade. Bom dia, Ruben. Estás pronto?
1: Epá, não, porque estou
0: Estavas aqui, estás a suar também bem
1: pouco. Estou doentinho, porque
0: Estou doentinho.
1: Eu acho que daqui para a frente os ar-condicionados deveriam ser considerados armas de destruição maciça. Porque me destroem a saúde.
0: Ah, o nosso subdiretor tem sempre o ar-condicionado muito baixo.
2: É, na Sibéria.
0: É mesmo.
1: Não façam isso. O ar-condicionado
0: não é bom para a saúde. Não é? O que é bom para a saúde? É a Magazine.
1: É não virar condicionado. Magazine. Ah, sim, também Magazine, obviamente. Mais de 10 milhões de euros. Foi quando valeu a Bruno Fernandes os direitos de imagem durante a temporada 2024-2025. De acordo com a imprensa inglesa, a empresa do médio português é uma máquina de fazer dinheiro, tendo acordos com várias marcas. A somar a isto, espera-se a renovação do contrato com o Manchester United, com Bruno Fernandes a passar a

0: receber, atenção, mais de 468 mil euros. Não por mês, mas sim por semana. Agora é fazer as contas, este valor, multiplicar por 4 semanas e ver quanto é que dá. Bom, esse lembrete começa esta segunda-feira a inscrição para a época especial de exames no secundário, uma forma de contornar os problemas com as correções dos exames da primeira fase. Quem se quiser inscrever pode fazê-lo até sexta-feira, com os exames a acontecerem em setembro, ali no início de setembro, e a contarem para a segunda fase de acesso ao ensino superior. E crescemos com as redes sociais, quase que não conseguimos viver sem elas, mas atenção, minha gente, as redes sociais podem deixar-nos sem paciência, e não só pelos comentários que por lá vamos lendo. É que as redes sociais podem nos fazer perder a paciência para simplesmente esperar. É o que diz o psicólogo clínico João Nuno Faria. Com as redes sociais a treinarem o nosso cérebro para perder essa capacidade que é esperar e não querer tudo no imediato. E às vezes temos que saber esperar um bocadinho.
1: Eu fiquei parada no ordenado Bruno Fernandes.
0: Ah, sim. Fazendo as contas rapidamente, eu nunca fui muito bom a matemática, mas fazendo as contas rapidamente, isto está para aí 2 milhões de euros por mês.
1: É, dá quase 2 milhões de euros. E eu também não sou boa a fazer contas.
0: Com 2 milhões de euros compras o quê? Meia casa em Lisboa, talvez?
1: Talvez. Ou então meio barco.
0: Meio, sim.
1: Estou a brincar.
0: Para navegar no Tejo.
1: Quem é que compra barcos hoje em dia? Obrigada, Ruben. As notícias voltam já a seguir. Já a seguir? Não, às 9. Para já vamos à música DJ Gu a trazer-te muito boa energia com Relíquia do 2T.

0: televisão e acaba aceitando o homem que tem televisão. Acaba assistindo a visão na televisão. Isso, né?
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0: Bom dia, acorda, se ainda não acordaste, está na hora. Boa segunda-feira, comigo está Pedro Góias e Joana Miranda. Já agora, o meu nome é Beatriz Pinto, caso não conheças.
1: E tu és quem?
2: Eu sou Beatriz Pinto, normalmente parto em tempos da Cidade FM. Eu também importo, yeah. É isso mesmo, Joana.
3: A Beatriz deu um pontapé ao Arthur todo, debaixo da mesa, e agora fala ela.
2: Arthur, ficas aí, meu.
1: Não vais silenciar as mulheres.
2: Não, nunca, jamais. A Bruna mandou aqui para o 911-911-908 ainda a propósito de partir partes do corpo, ou... outras coisas. A Bruna diz: bom dia, cidade. Partiu o cotovelo numa aula de ginástica no 8º ano a saltar para o cavalo. Vocês lembram-se do cavalo?
3: O boque, já.
2: Sim, o boque.
3: Já, na minha escola chamava-se boque.
1: O meu era cavalo, já.
2: O meu era cavalo também. Fiquei o dia todo sem conseguir mexer o braço e no final do dia a minha mãe queria que eu fosse para a explicação. Mãe da Bruna,
1: acho que isso não se faz. Não, uma criança. Até ao contrário, tipo, quando partes alguma coisa ou te magoas, pedes aos teus pais coisas.
3: Pois é.
1: Eu, quando cortei a minha perna com uma motosserra, pedi umas botas novas ao meu pai.
2: Opa!
3: Pois é.

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3: Fui para o hospital, cozeram uma perna e queria umas botas há imenso tempo, que eram caríssimas, eram quase 200 euros. Pedi ao meu pai nesse dia.
4: Aposto já sei quais são.
3: E ele não me podia dizer.
4: São aquelas
3: não.
4: Amarelas que têm o símbolo da arvorezinha, não?
3: Não são essas. Eram umas que estavam muito na moda na altura. E pedi-lhe.
5: E ele deu-te?
3: E ele ofereceu-me.
5: Ah, pois, porque aí tu podes.
6: Aí tu podes.
3: Tu tens que estar num momento mais frágil de todos para pedir uma coisa dessas ao teu pai.
6: Yeah. Uhum. É aí que tens o crédito.
4: Olha, sabiam que o senhor Rui Lemos diz: estudos revelam que gente bonita gosta de café?
3: Sim, já vi tantos feios a beber café. Já vi tantos feios no Starbucks.
5: Ele só nos mandou isso à toa.
4: Ai, sim, mandou um vídeo. O António diz: eu já parti os cafoides a jogar bola. Dor infernal, andei 6 meses de gesso. Eu fui ver o que é escafoide.
3: Escafoide?
4: É aqui um osso. Na palma,
3: é um osso
4: aqui na palma da mão.
3: É um osso.
6: Sim.
4: É pá, mas deve doer.
6: Deve.
3: Olha, fala lá. Tu és do Algarve, para as pessoas que não sabem. Fala lá um bocadinho com o teu sotaque algarvio.
4: Ah, não posso agora.
3: Não
4: posso. Então a gente está a fazer rádio. É de manhã ainda, as pessoas não acordaram.
3: É que agora disseste o osso. Olha, e lembrei-me que
4: é verdade, então. Olha, o Pedro tem o cabelo amarelo, não vês? Está meio branco. Já.
3: Não é? Por causa dos algarvios. Os algarvios foram. Sempre mais à frente do que o resto das pessoas.
4: Sabiam que os algarvios têm, agora desviando o assunto, mas têm nas suas mesas, tinham antigamente, da cozinha, tinham as mesas de jantar, almoçar, uhum. E tinham sempre uma gaveta debaixo da mesa. Porque nós somos tão fuinhas que assim que chegava alguma visita, bota o prato para dentro da gaveta. E assim não tens que oferecer comida
5: a
4: ninguém.
5: Não ofereces nada a ninguém.
4: É verdade.
3: Eu também tinha uma gaveta na mesa da cozinha, mas era para pôr pilhas.
4: Diziam-te assim.
5: Pois é, a gaveta da mesa da cozinha é sempre para meter pilhas.
3: É,
5: no caso
3: pilhas
5: da minha tia
3: e
5: também.
3: Uma tesoura. Yeah. Sabes?
4: Sim, calma, os meus avós tinham essa gaveta, mas não escondiam a comida. Yeah. Mas,
3: pode ser uma cena.
6: Mas foste
3: eles contaram-te isso a gozar. E tu acreditaste para sempre. Isso foi
4: talvez
3: uma coisa que fizeram em criança.
6: É bem possível que sim, sim.
3: E tu estás a trazer.
4: Talvez.
3: Para... Sabem que os algarvios escondem a comida na gaveta.
6: Foi como quando eu descobri que Redon não significava
3: ai,
6: restos de ontem.
4: Redon, tu não sabias que era restos de ontem?
6: Eu achava que era só restos.
4: Oh, tão querido.
3: Ele achava que era uma palavra francesa.
6: Tipo os Redon.
4: Olha, mas calma. Redon era uma palavra

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3: É no fim.
4: É verdade, não vejo. Olha, a t-shirt da Joana é branca. Tem umas letras que dizem quê? O que é que diz? Dodge City. Ah, muito bem, está muito bonita, vermelhas. Olha, escuta, vamos à música.
5: Vamos.
4: Que isto já deu o que tinha a dar, não é? Com licença.

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0: Shakira e Burna Boy, chama-se Day Day, esta música que é oficial da Copa do Mundo este ano, que infelizmente nós não ganhámos, mas tu, que estás aí desse lado, podes ganhar alguma coisa. Com o quê?
1: Com o Show Me The Money.
0: Exatamente.
2: Com o Show Me The Money.
0: Ei, sempre quis usar esta trilha, mas não uso porque é vossa.
1: Dala, dala.
2: Qual é que é a tua?
0: I need a dollar, dollar,
1: podemos
0: dollar.
1: Ouvir a tua?
0: Sim, podemos. Então espera, vamos parar aqui o botão e começar outro. Tem que ir aqui. Sim, sim, é este mesmo. Mas ela não começa já.
1: Eu gosto disto.
0: Eu digo, amor de Deus, Beatriz Pinto, comigo no XG. E já sabes, esta semana podes ganhar 40 mil euros no Show Me The Money.
1: Ok.
2: Mas isto é ganda clássico.
1: Yeah.
2: E foi ganda. E é um ganda som. Yeah.
0: E portanto, há 40 mil euros em jogo esta semana no Show Me The Money.
1: Yes.
0: Podem ser teus. Não teus, Joana. Tu não estás permitida a jogar.
1: Infelizmente.
0: Como é que se joga? Quem quer dizer?
1: Posso dizer eu. É muito fácil. É só enviar uma mensagem para o 68900 com a palavra vencer.
0: Exatamente.
1: Cada mensagem custa 1 euro mesmo mais IVA. Tens de ter mais de 18 anos para participar. E depois, na sexta-feira, dia 31 de julho, na sexta-feira, entre as 2 e as 3 da tarde, vai tocar um telefone. Se por acaso for o teu, atendes com o Show Me The Money. Podes gritar, podes berrar, podes sussurrar, podes dizer o que quiseres. Tens de dizer Show Me The Money. Está a Vera Fernandes do outro lado. E se por acaso atenderes de maneira correta e fores o sortudo, ganhas 40 mil euros em cartão.
0: 40 mil parrecos. É muito dinheirinho.
1: 40 mil parrecos.
0: É muito dinheirinho. O que é que fazias com 40 mil? Assim, muito rápido, ninos.
1: Eu guardava e investia.
0: Eu comprava gomas.
1: Bem, que resposta mentirosa. Eu não guardava e investia, não.
2: Eu guardava e investia. Tens de comprar 40 mil de lado.
1: Mas é

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1: Bom dia, boa viagem ao som da Cidade FM. Estás comigo, Beatriz Pinto, Pedro Góias e Joana Miranda. Está na altura de falarmos sobre uma coisa muito séria.
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0: O podcast do Acorda também, portanto já sabes, passa pelo Rail.
1: O Pedro tem um texto decorado na cabeça dele.
0: E no Rail
1: que vamos seguir.
0: Está tudo aqui.
1: É isso mesmo.
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1: Boa viagem, sou da Cidade FM, estás no Acorda comigo, Beatriz Pinto, Pedro Góias e Joana Miranda. E agora vamos aqui mudar um pouco de tema, não é? Vamos entrar aqui numa nova hora, numa nova era. Vamos, queremos aliás saber se recebesse um prémio de alguma coisa, qual é que seria a coisa que ias receber?
0: Vocês já receberam algum prémio,
3: não
0: by
3: é
0: the way?
3: Não é que coisa
1: que... Opa, estou a ler, então!
3: Mas tu não percebes que o...
1: Pois já tenho aqui o Arthur tem um erro ortográfico aqui.
3: Mas é de propósito, nós queremos...
1: Se recebesse um prémio de alguma coisa, qual é que seria a coisa que
3: não
1: ias receber?
3: Não é assim que se faz a pergunta, isso é gozar. É só, se recebesses um prémio, porquê que seria?
1: Ok, pronto.
0: Vocês já receberam algum prémio? Foi de clube de leitura do terceiro ano.
3: Por acaso eu não sou uma pessoa muito
1: é, já
0: premiada.
1: Recebi um livro do Guinness.
3: Recebeste?
1: Sim.
0: Não, mas isso não é um prémio.
1: Natal.
3: Isso não é um prémio, isso é um presente.
1: Ah, não, recebi, desculpa. No ténis recebi uma cola, uma lata de cola.
3: Ah, eu acho que recebi uma medalha também de jogos de ténis. Eu joguei ténis quando era mais nova.
1: E também tenho medalhas de natação.
0: Ah, então isso conta, isso é prémio. És premiado.
1: Mas eu fiz alta competição e tu?
3: Também eu.
1: O quê? Qual era a tua modalidade? Qual era a tua modalidade?
3: O que é isso?
0: Nadar?
1: Pois.
3: Nadar?
0: Qual era a tua modalidade? Não me afogaste?
1: Bruxos, mano. Bruxos, mariposa, mano. Crawl, costas, mano.
3: Eu fazia todas.
0: É, a Joana era estilo livre, era todos ao mesmo tempo.
1: Eu fazia mais bruxos. E tu, Pedro, já recebeste alguma coisa,
0: tipo,
1: Pedro?
0: Corta-matos em cima, nunca recebi prémios de... Ah, não, olha, recebi prémio melhor aluno do 12º ano. Não sei se conta assim.
3: Eu?
1: Jura que tu foste o melhor aluno do 12º ano?
0: Não, eu fui o melhor aluno do 1º até o 12º ano, mas no 12º ano recebes aquele que é do conselho todo.
1: Ah.
3: Mas agora, se recebessem um prémio, seria de quê?
0: Eu acho
3: que posso dizer o que é que tu recebias? Tu recebias o prémio.
0: O que eu recebia?
3: Vou dizer o que é que tu recebias. Tu recebias prémio jovem.
0: Olha.
3: Prémio jovem Cidade FM.
0: Obrigado.
3: Tu
0: prémio
3: és
0: jovem
3: a pessoa
0: Cidade FM.
3: Que dá a juventude à Cidade FM. A Bia recebia o prémio de melhor atriz.
1: Ok. Olha, aceito.
3: Tu recebias prémio melhor atriz.
0: Prémio drama.
3: Tu és a pessoa que melhor faz personagens.
1: Pois é. E vocês ainda não me viram a fazer boés, tipo Bispo, mano. Tipo,
3: o Bispo é bué da bom.
1: O Bispo é bué da bom, mano. Faz também
3: de algarvia.
1: De algarvia.
3: És bom fazer de prognata.
1: Pronto, ok. E a Joana, qual é que seria o prémio que ela ia receber?
0: Qual é que achas que era o prémio que tu recebias?
3: Olha, não sei, acho que recebi o prémio de...
0: Eu acho que tu és muito boa a não querer estar no sítio e conseguir ir embora. Isso devia dar mesmo um prémio.
1: O Arthur é igual também.
0: Yeah, mas o Arthur
1: sabe sempre quando sair.
0: Mas notas mais do que a Joana. A Joana, eu já tive uma festa de antes com a Joana em que a Joana foi embora e eu não reparei. E eu estava meio tipo no mesmo sítio onde ela estava a falar também, não sei o quê. E ela foi-se embora da mesma festa, foi uma festa há um ano e eu não percebi que ela se foi embora.
3: E se reparares, não é só de festas, é de tudo na vida. Eu saio com muita facilidade.
0: Isso é quase um poder.
3: Não tem problema nenhum em
1: qual
3: sair.
1: Qual é que seria o prémio?
0: E tu não recebias prémio porque o teu prémio se foi embora. Era tipo, era uma estatueta vazia, era só a parte de baixo.
1: Mas como é que se chama o prémio? O teu é o prémio jovem, o meu era a melhor atriz.
3: Não é o prémio da Ghost.
0: O prémio fugitivo.
1: Ghosting.
0: O
3: prémio Ghosting.
1: Ok.
0: Prémio Ghosting,
3: sou ótima a ir embora.
1: E portanto, aquilo que nós queremos saber aqui na Cidade FM, através do 911-911-908, era se fosse
0: prémio
1: um prémio. Não.
3: Como é que se fosse um prémio, porque é que seria?
1: Opa, está bem, está. Ouve lá. Eu não costumo acordar às 4h30 da manhã. Estou cansada. Ah,
3: espera, que personagem é esta? É a Cristina Ferreira ou não?
1: Iogurte! Bolo de iogurte!
3: Estás a ver? Ela é ótima em personagem.
0: Isto hoje ainda está a valer, amanhã já não.
1: Sou ótima em tudo, meus queridos. 911-911-978, assim é que é?
3: 78.
1: 911-978. Qual é que seria? Se ganhasse um prémio, qual é que seria?

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0: Olivia Rodrigues chama Stupid Song e acabou de tocar na Cidade FM. Vou-vos contar mais uma curiosidade. Esta música faz parte do seu novo álbum chamado You Seem Pretty Sad for a Girl So In Love e também fica para os nossos ouvintes. Acorda! Estás comigo, Beatriz Pinto, Joana Miranda e Pedro Góias aqui a perguntar-te se recebesse um prémio, qual é que seria e porquê. Recebemos uma mensagem que eu me identifiquei bastante da Andreia, que diz: prémio da pessoa que mais reclama no mundo. Às vezes nem me suporta a mim mesma.
1: Aí é bem, não?
2: Tu não reclamas assim tanto?
0: Isso é porque tu não convives comigo numa relação amorosa, Joana Miranda. Okay. Eu sou um pouco chatinha.
1: Reclamas em relação só?
0: Sim, sim. Okay. É tipo, está sempre tudo mal.
2: Mas tu com amigos não reclamas muito?
0: Porque não os quero perder. O namorado também não dá jeito.
2: Mas passa mais tempo, é inevitável.
0: É isso, mas os amigos estão lá para a vida toda ela.
2: Sim.
1: Por causa de teres pessoas que reclamam muito, pá. Desculpa, Andreia.
0: A Sónia diz de dormir em todo o lado. Eu consigo dormir literalmente em
2: também
0: pé.
2: Eu.
0: E eu não percebo estas pessoas.
2: Eu
0: como é que dormes em pé? Tipo,
1: é,
0: mas como? Consegues adormecer num cinema em IMAX?
1: Ah, não, aí consigo também. Mas sim, as cadeiras são bem confortáveis.
0: That's
1: aí.
0: Wild.
1: Eu não consigo, tipo, no metro ou assim. Tipo,
2: aí dormo tão bem, no autocarro.
1: Ah, então tu consegues dormir com aqueles barulhos todos de fundo?
2: Tudo.
1: Os white noise e brown noise e tudo
2: eu
1: mais,
2: preciso,
1: não é?
2: Se eu preciso dormir, eu digo ao meu corpo: preciso dormir.
1: Tipo,
2: e
1: eu preciso
2: adormece.
1: Dormir e tal.
0: Yeah. É o white noise, brown noise. O Kennedy diz: olá, bom dia, o meu nome é Kennedy. Ok, olá. Eu receberia um prémio por estar sempre com fome. Já ganhei medalha em disputa de quem come mais rápido.
1: Foi essas competições.
0: Exatamente.
1: Eu sempre sonhei em miúdo em ir a essas competições loucas de ver quem come mais esparguete e coisas assim.
2: Tu conseguias comer, fazer aquela competição de cachorros?
1: Não, não conseguia, não conseguia.
2: Ah, okay.
1: Mas olha, o Arthur conseguia uma facilmente de francinhas. Eu já vi o Arthur a comer duas francinhas e meia.
0: Epá, isso é wild.
1: Duas francinhas
0: e
1: meia.
0: Nós aqui há uns anos, a Cidade FM foi, já não me lembro para onde é que era,
1: bifanas.
0: Mas
1: em
0: era
1: vendas
0: em Vendas Novas, exatamente, fazer as bifanas e foi intenso.
1: Foi
0: a
1: intenso.
0: Rita ficou no segundo lugar de mulher
2: foi.
0: Que comia mais
1: foi.
0: Bifanas.
1: A Rita comeu quatro bifanas e meia.
0: Yeah.
1: Quatro bifanas
0: eu
1: e meia.
0: Eu não lembro quanto é que 10 minutos, não era? Era uma coisa assim.
1: É impressionante.

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2: O Cassiano faz tudo.
3: A Ana Lemos também está à procura de alguém que lhe arranja a retrete, o autoclismo.
4: Sim. Ana Lemos, que é a nossa produtora.
3: Sim, é a nossa produtora, a nossa coordenadora on-air. E então, agora, entrou em contacto com um senhor que é o Alan. E o Alan, na bio dele do WhatsApp, tem pinto paredes, medicina, eletricista, tipo, ele faz um bocado tudo. Mas eu acho engraçado. E eu acho que é muito bom nós sabermos fazer tudo. Porque depois, olha, chegamos à idade do Pedro, homens, com a idade do Pedro.
2: Yeah. Como é que se chamava o nosso ouvinte que faz tudo?
3: O nosso ouvinte que faz tudo é o Bruno.
2: Bruno, consegues enviar-nos o teu currículo só para nós analisarmos?
3: Ah,
2: só
3: isso
2: para saber
3: era ótimo.
2: Tu fazes mesmo tudo ou então manda-nos uma mensagem e contar o que é que tu já fizeste?
4: Até porque podemos precisar de ti.
2: Sim, só para nós também podemos saber se damos o prémio de homem que faz tudo
3: porque
2: ou não.
3: Também estamos naquela altura em que, não é? Precisamos de mudar de casa, começamos a ter problemas de adulto, que não podemos chamar os nossos pais, que é sempre triste. Portanto,
4: já temos
3: Bruno,
4: que pagar pela ajuda. Yeah. Já estamos na fase em que temos que pagar pelas ajudas.
3: Portanto, o Bruno manda aí a tua mensagem, nós voltamos já a seguir, com muita curiosidade de ver o currículo do Bruno.
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3: Essa alegria de ter os dois bracinhos disponíveis e poder voltar ao meu lado.
4: Então vamos lá às notícias com o Rubem Magazine.
3: Não há mais espaço para turistas. Este foi o motivo da manifestação na Ilha Espanhola de Maiorca. De acordo com a polícia, o protesto reuniu 25 mil pessoas. Foi organizado pela plataforma Menos Turismo, Mais Vida. A plataforma diz que mais de 100 mil casas na Ilha Espanhola de Maiorca são usadas para turismo, seja de forma legal, seja de forma ilegal. A plataforma quer a regulação do turismo, claro está, e diz não existir mais espaço para hotéis, carros, cafés ou fast food. O que é que pode correr mal num jogo de futsal? Neste caso, pode acontecer tudo. Vamos até ao Brasil, onde num jogo feminino de futsal, uma jogadora decidiu dar vários pontapés à cabeça de uma outra jogadora da equipa adversária. Isto na sequência de uma simples falta, uma pequena altercação no campo, mas nada de especial. A jogadora agredida encontra-se estável, já a jogadora que agrediu foi suspensa, está impedida, atenção, de jogar futsal por 5 anos. Não há volta a dar, os combustíveis ficam mesmo mais caros esta semana, o que significa na prática carteira mais leve. A partir de hoje, se estás a conduzir, fica a saber que o gasóleo aumenta 7,5 cêntimos por litro, a gasolina sobe 2 cêntimos por litro. Em vários postos de combustível, os preços já superam os 2 euros por litro. Quando é que irá baixar? É uma excelente pergunta, mas eu cá não sei.
4: Olha, Ruben, sabes uma coisa? Podias-me ter dito isto antes, porque estou na reserva.
3: Tu não foste daquelas pessoas que ao domingo foi colocar combustível.
5: Não.
3: Cá muito essa prática de vai subir amanhã.
4: Por isso vou-te pedir uma coisa. Para a próxima podes mandar uma mensagem.
3: Para a próxima
4: não te custa nada. Mandas uma mensagem assim, Bia. Estive a ver nas notícias e o preço da gasolina vai aumentar e do gasóleo.
3: Acho que a reserva ainda dá para...
4: Eu vivo em Azeitão, Ruben Mateus.
3: Mas daqui a Azeitão, sempre a descer, faz-se bem.
4: É, sempre a descer e a subir para Lisboa, pois é.
3: Não, mas isso depois empurras.
4: É. Ruben, obrigada. Às notícias. Estão de volta amanhã a partir das 7. Cidade FM.

0: Lil Nas X chama-se Montero e acabou de tocar na Cidade FM. Gostaram deste Montero? E acabou de tocar na Cidade FM. Boa viagem e boa segunda-feira. Estás com a corda comigo, Beatriz Pinto, Pedro Góias e Joana Miranda. Andamos aqui a perguntar aos nossos ouvintes se fossem um prémio ou se ganhassem um prémio, porque como é que era?
1: Se ganhassem um prémio, porque é que seria?
0: Que é que
1: seria?
0: Pá, eu acho que eu sou um bocadinho borrinha às vezes.
2: Esta pergunta não entrou bem, ó.
0: Não entrou bem e já me disseram aqui, eu ganhava o prémio de maior workaholic.
2: Duvido.
0: Não é mau.
2: Eu acho que há sempre alguém pior. Eu conheço sempre, tipo, sempre que achas que trabalhas muito, há sempre alguém que está a trabalhar muito mais. É sempre assim. Sempre.
0: Olha, a Vampy.
2: Temos uma ouvinte chamada Vampy.
0: Vampy.
2: Uau.
0: Diz, os meus prémios seriam sem paciência para esperar, faz tudo e dorme pouco. Beijinhos, Kátia.
1: Bem, que mensagem de Kátia.
2: Que Kátia
1: Vampy. Namorada do Vampy.
2: Yeah.
0: O Nelson diz, eu ganharia fácil o prémio de quem passa mais tempo em casa. Os meus vizinhos chegam a pensar que eu nem vou a casa e eu nem saio. Ah, ou seja, porque como está sempre em casa.
1: Eles pensam, aí o gajo nunca para aqui.
0: Exatamente.
2: Pois, porque ele deve trabalhar remoto e depois deve encomendar tudo.
1: Pois, claro.
0: Nem
1: deve
0: acho que seja mau. Entretanto, o Pedro pediu, mas espera lá que estamos no topo de hora, temos que mandar aqui o...
1: Quer dizer, já passou um bocadinho.
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0: E agora eu vou-me enganar, exatamente, o Plutónio vai começar a cantar e parou. Olha, estávamos aqui a dizer que há bocadinho o Pedro perguntou ao Bruno, pediu ao Bruno para nos mandar, aliás, o seu currículo, porque ele tinha dito que recebia o prémio da polivalência.
2: O por homem causa faz
0: da,
2: tudo.
0: Exatamente, por causa da.
2: E ele mandou?
0: Mandou.
2: É isso mesmo.
0: Mas é que isto é muita coisa, meninos.
2: Ok. Dá-nos umas.
0: Setor alimentar, curso de barman, mesa, exerceu mesa, gestão de dois estabelecimentos, contabilidade e administração, frutaria, restaurante familiar, sou formado também em banca e seguros. Trabalhei também com resíduos, tudo o que seja ligado à área automóvel.

0: Móvel, mecânica básica, mais experiência em pintura, auto e detail, motas também. Já fiz mudanças, tive microempresa na área, também já fiz manutenção e empreitadas de imóveis, com exceção de eletricidade, não gosto, não mexo. Agora, sou motorista de moto e carrinha, ligado ao setor da saúde. Também já cheguei a manipular peles para carteiras e afins. É o que me lembro no momento.
1: Ele é a Barbie.
2: Que idade é que ele tem? Não, ele é a Anitta.
0: Anitta vai à escola. Anitta vai ao
1: centro de saúde. Anitta vai manipular peles para vender balas.
2: Anitta, ele é
0: Mas calma, ele diz, no meio disto tudo, tento sempre encaixar um hobby novo. Pesca, caça, são os mais recentes.
2: What?
0: Airsoft, golf, paddle.
2: Olha, por acaso, eu acho isto lindo. Acho que isto é mesmo ganda homem.
1: É a vida.
0: Ele diz que é o Martim Manhã, tem 29 anos. 29 anos. Como é que
2: chama?
0: És de onde, Bruno? Agora de repente ficamos só a falar com o Bruno. Mas olha, entretanto, até o Bruno responder. A Rita Azevedo diz: olá, bom dia. Eu ganharia fácil o prémio de cansada e o meu namorado o prémio antes trabalhador do que malandro.
1: Ah, boa.
0: Malandrecos.
1: Olha, gosto dessa frase.
0: O Bruno já respondeu: é de Gaia.
2: Uau, os homens do Norte. Os homens do Norte!
1: Os homens do Norte!
0: Portanto, olha, acho que demos por encerrado este tema, que foi muito divertido. Obrigada a todos os que participaram.
1: E aí damos o prémio, faz tudo ao Bruno.
2: Eu acho que o Bruno foi o que me impressionou mais.
1: Sim.
0: E eu a seguir, agora em off, vou querer ouvir outra vez o que é que ele faz. Porque é inacreditável.
2: E eu quero ver a fotografia dele no WhatsApp.
0: Ok, Joana, vamos à música. Lona Johnny Plutónio, chama-se 25 de Abril. Boa viagem e boa segunda-feira.

0: Bad Bunny chama-se, não é Paiola que vou tocar na Cidade FM. Boa viagem com a corda. Estás comigo, Beatriz Pinto, Pedro Góias e Joana Miranda. Uma catrefada deles aqui na tua Cidade FM. E vem-se juntar mais uma pessoa ao grupo. Malta,
1: yes.
0: Estão preparados?
1: Estamos.
0: Martim. Martim com...
1: Nosso puto.
0: Porcarias.
2: Porcarias das
0: com
2: minhas férias.
0: As porcarias das minhas férias. Vamos ouvir.
3: Bom dia, Cidade FM. Bem-vindos a mais um Porcarias da Minha Escola. Não, é porcarias do meu fim de semana, mesmo quase nunca lembrando-me deste detalhe. Então, no. Foi sábado ou domingo que fomos lá?
1: Já nem ele sabe.
0: Mãe!
3: Mãe?
4: Domingo.
3: Ok, fomos domingo. É um parque insuflável no Rio de Favo. Fiz o maior salto da minha vida, para aí 5 metros para a água. Eu pensava que ia morrer.
0: Pois.
3: Mas depois não.
1: Depois,
3: só preciso de ajuda para chegar lá em cima, porque no primeiro passo para chegar lá eu não conseguia. Mas depois consegui. Também tinha uma parte, tínhamos de agarrar a uma corda e saltar para a água.
5: Isso é tão fixe.
3: Esse aí ainda era melhor, porque se tu tivesse uma sorte, ainda batias com as costas no insuflável, porque aquilo era demasiado estendido. Yeah! Conheci duas pessoas que já me esqueci do nome.
1: Boa.
3: Ainda okay. Melhor. Tentei dar uma camalhota com aquilo e ia quase me afogando.
1: Essa parte não é fixe.
3: Só para dizer que ia quase morrer naquele fim de semana, mas já é normal. Ah, e no fim de semana anterior também já ia morrer porque eu saltei das escadas para a piscina.
2: Sim, oh, Martim, com a cabeça no fundo da piscina.
3: Cidade FM,
0: Salses
3: e
0: Adeuses. Salses e Adeuses.
1: Ele tipo, mano. Eu ia morrendo. Bem, Cidade FM.
0: Bem, posso dizer que é um privilégio para mim ouvir o Martim, mas não estava à espera. Exatamente, e não estava à espera destes feitos. Martim.

0: Tens de ter mais cuidado.
1: Tu
2: já conhecias o Charles Dia Deuses?
0: Já. Opa, é uma coisa que eu faço, é trabalhar nesta rádio. Então eu já tinha ouvido os meus colegas.
1: O Martim é muito fixe, pá.
0: Sim, o Martim é muito querido.
1: Mas ele não tem cuidado nenhum, porque ele é uma criança com 11 anos, então...
0: Ele parece bué tu.
1: Sim,
0: mas tu tens 23.
1: Só que eu tenho 23,
0: exatamente.
1: Ele tem 11.
0: Mas nem tudo é mau, não é? Nós temos é que ser felizes.
2: Não, ele tem que viver a sua infância enquanto pode.
0: Exatamente. E nós vamos viver a nossa...
1: Nós já não somos crianças.
0: Com a tua Luís Trigaxeira e Bubas Pinho?
2: Não, isto é mais. Isto é
1: adulto.
2: É bastante adulto.
0: Chama-se Tu na Tua. Muito escuro.

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2: Acorda. Comigo, Beatriz Pinto e Joana Miranda. Ah, e também Pedro Góias.
3: Bem.
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0: A conversa estava muito interessante aqui no estúdio. Chama-se Stateside e acabou de tocar na Cidade FM. Estás a ouvir o Acorda Comigo, Beatriz Pinto, Pedro Góias e Joana Miranda. E vamos falar de um tema que me interessa muito: a bola FM. Pedro, yes. Passo
1: então,
0: para ti.
1: Então, a bola FM neste momento está com o Carlos Monteiro, está em Sintra. E nós queremos muito que a bola FM vá fazer o sul de Portugal. Portanto, queremos muito que ela vá para os Algarves, para os Alentejos. E precisamos da vossa ajuda. A bola já esteve em Lisboa, no Porto, Bragança, Braga, Viana do Castelo, Coimbra, Aveiro, Guarda, Viseu e Vila Real.
0: Ou seja, tic-tic em todos os distritos do norte de Portugal.
1: Ora, nem mais. E também já fez aqui um bocado do litoral.
0: Sim, pronto. Boa. Agora
1: portanto,
0: queremos ir para o sul.
1: Que ela deixa.
0: Exatamente. Ah, então, agora queremos ir para o Algarve, não é?
1: Queremos ir para o Algarve.
0: Ah, então, Joana, não abres o microfone.
2: Não tinha nada para dizer.
0: Ah, então, mas agora já tens. Olha, escuta, vamos querer que a bola vá para o Algarve. Vamos embora. Pode passar pelo Alentejo.

0: Ju.
1: Neste momento ela está...
2: Mê Santo.
1: Ela está numa zona industrial.
0: Ela está em Sintra.
1: Está em Sintra. Está numa zona que tem muitas fábricas e empresas e tudo mais.
0: Mas sabes o que é que eu acho que é muito engraçado? É que nós somos realmente um grupo que não desiste.
1: Pois é.
0: Isto era para ter acabado no dia 19 de julho,
1: que era o dia
0: do Mundial.
1: Yeah.
0: Mas
2: isto
0: nós
2: agora
0: pensámos.
2: É o próximo Mundial.
0: Exatamente.
1: Sim.
0: Não, eu espero que não demore 4 anos.
1: Não, agora estamos em Bola FM prolongamento. O prolongamento também dura. Sim,
0: é verdade. Portanto, é isso. Se quiseres fazer parte desta história, é enviares a tua mensagem para o 911-911-78 e eu reencaminho o teu contacto para a nossa produtora Rita Domingues, que entrará em contacto contigo. E assim vocês falam sobre tudo o que precisam de falar, combinam tudo o que precisam de combinar e assim ajudas a Bola a ir passar umas férias ao Algarve.
1: É isso. Nós precisamos que ela saia de Sintra. Portanto, se tu estiveres a passar em Sintra e se estiveres a fazer Sintra... Pode ser Sintra-Setúbal, pode ser Sintra...
0: Oh pai, não
1: Beja,
0: venham
1: Sintra
0: com coisas
1: Évora.
0: Porque isto está na altura das férias. Vai tudo lá para baixo.
1: Sim, sim.
0: Vamos embora.
1: Isso.
0: O mais difícil já foi.
2: Era ir para o norte.
0: Ariope, vamos embora.
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0: Vai que chama, talvez você precise de mim. Acabou de tocar na Cidade FM e se calhar tu gostas aí desse lado. 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
1: Cachim.
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1: 40 mil guitas.
0: 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Não sei, diz aí no 911-1178. Eu construía uma cabana.
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0: Na praia.
1: É para mim, portanto, para mim era para viajar, acho.
0: 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Por aqui seguimos com muita música. Daqui a nada tens os vizinhos para vires com Pôr do Sol, também Carol G com Bichota, mas agora ficas com Vanzi com esta alma nua.

0: Carol G chama-se Bichota e acabou de tocar na Cidade FM e eu sempre quis fazer isto.
1: Olha,
2: as manhãs connosco.
0: Não, também, mas é. Não é isso. E este.
3: Foi!
0: Ei, yes.
2: Estás com uma franja muito gira.
0: Então, deixa-me estar que isto é dos fones.
2: Fica-te muito bem.
1: Olha,
2: essa
1: frase. Obrigada.
0: Olha, vais correr muito bem.
1: Eu cheguei
2: bem, diverti-me imenso.
0: Eu estou e eu estou muito feliz.
1: Muito bem. Nós também estamos muito contentes. Nós
0: eu fiquei muito feliz, estamos de volta amanhã.
1: Yeah,
0: não
1: amanhã
0: é? Porque o Arthur continua de vacation até quinta-feira, até sexta-feira. Ele volta sexta-feira.
2: Nós vamos estar em Madrid.
0: Exatamente, vocês arrancam e, portanto, até sexta-feira é comigo, Beatriz Pinto, yes. Pedro Góias yes. e Joana Miranda, que contas nestas tuas manhãs, diz?
1: A seguir temos a Maria Moranga.
0: A seguir temos a Maria Moranga. Yes. A pois. Nossa Francisca Cabral, que te vai
2: que
0: trazer.
2: Tem esses nomes.
0: Tem.
1: Pois é, Cabral, Kika, é Maria Moranga, é Maria
2: não,
1: Kika.
2: Ela é Maria Kika Francisca.
0: Moranga.
2: Yeah. Morango.
0: Moranga.
1: Eu estou a chamá-la Morangosca.
0: Ah, pá, isso irrita.
2: Eu chamo-lhe Moranga.
0: Não, eu gosto de.
2: Ou a Maria, quando ela está. Quando ela não está, é, para não dizer Maria, porque ninguém sabe bem, é Morango.
0: Pronto,
2: okay. Moranga.
0: E é com ela yeah. que ficas a seguir.
1: E depois que eu tenho a Silva com a tarde do livro, e não te esqueças que há a terapia de segunda à noite. Também.
0: Exatamente. Boa, Pedro! Yes. Adorei. Isto foi um mais. Ótimo. O Pedro é um excelente profissional.
1: Obrigado.
0: Obrigada, beijinhos e até
2: adeus,
0: amanhã.
2: Tchau. Até amanhã.
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0: Pedro Sampaio com Sequência Feiticeira. Bom dia, boa segunda-feira. Estás comigo, Maria Morango, até às 4 da tarde, mas já sabes, só se quiseres. É na próxima hora que chega o meu shot de música, hoje sobre uma das melhores amigas de Pedro Sampaio. Portanto, é não sair daí. Segues viagem com

Acabaste de ouvir Posso Até Não Te Dar Flores na Tua Cidade FM. A verdade é que eu nunca dei flores a esta pessoa, não. Mas já dei um bolo de anos e também balões. E falo de Burnaboy. É verdade, já dei um bolo de anos e balões a Burnaboy. É com ele que agora segues viagem juntamente com as

0: Os Manos Calema a dar-te canções bonitas na Cidade FM. Amar pela metade e por falar em coisas bonitas, chegou a minha altura favorita do dia.
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0: Ora, pois bem, falámos desta artista a semana passada e vamos ter que falar outra vez, não é? Não fosse ela espetacular. O que é que a Anitta e os Morais

0: nas raízes do Brasil, onde mistura o pop, o funk, o MPB e muitos outros géneros bem brasileiros. E há aqui um detalhe que está a dar que falar. Ora, pois bem, na primeira música do álbum, a primeira faixa, Para Você Gostar de Mim, a Anitta aparece vestida de morangos. Sim, de morangos. E ainda um cacho de bananas na cabeça, lindíssimo. Agora, por mais que eu gostasse de dizer que ela se inspirou em mim, a verdade é outra, com muita pena minha. Este visual é uma homenagem a uma das maiores artistas de sempre, uma mulher que nasceu em Portugal, conquistou Hollywood e mudou a história da música. E é já a seguir que te vou dizer quem é, por isso mesmo é ficar desse lado. Quem é que é a Anitta? Quem é que é a Anitta? Foi buscar a referência dos morangos. Se já sabes, 911-911-978, fico à espera da tua resposta. Antes disso, vais ouvir as tuas canções favoritas. A caminho tens quem? Vou-te já dizer quem é que tens a caminho. Tens Neni, mas antes ouves a tua Olivia Rodrigo. É não seres daí.
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0: Foi a Golden na tua Cidade FM. Continuas comigo, Maria Morango, até às 4 da tarde, mas já sabes, só se quiseres. Agora na minha altura favorita do dia é o teu shot de música, a altura do dia em que te dou fun facts sobre música.
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0: Muito bem, há pouco falávamos sobre Anitta. O shot de música é sobre a própria. E a pergunta que coloco é: o que é que a Anitta e os morangos têm em comum? E com muita pena minha, não tem nada.

E passo a explicar. Na primeira faixa do álbum, Para Você Gostar de Mim, que faz parte deste projeto Equilíbrio 2, a Anitta aparece vestida com um traje cheio de morangos e um cacho de bananas na cabeça. E não é para ficar só bonito. Claro que é muito bonito, mas a razão não é essa. A Anitta decidiu fazer uma homenagem à lendária Carmen Miranda, mais concretamente no videoclipe da canção Tai. Ou seja, se tu vires o videoclipe da Anitta, Para Você Gostar de Mim, e o videoclipe de Tai, da Carmen Miranda, vais ver que são os dois iguaizinhos. A Anitta recriou o look e vários planos do videoclipe original e o resultado está só maravilhoso, e aconselho mesmo a ver ambos os videoclipes lado a lado. Mas se tu estás desse lado a perguntar: oh, Maria Morango, mas quem é que é a Carmen Miranda? Ora, pois bem, a Carmen Miranda

os amigos DJ Télio e o Sweatpad Gang, que fizeram uma excelente pergunta. Diz-me algo para fazer sem ser álcool e prazer? 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Por falar em comprar e em bilhetes, é já a seguir que te digo como é que podes ganhar muito, mas muito dinheirinho. Até lá, segues viagem com este furacão. É Karol G com Se Antes Te Houvera Conocido.

Com casar é para esquecer, mas dinheirinho não é. E é a partir das 3 da tarde que te digo qual é que é a quantia do nosso Show Me the Money desta semana. Agora segues viagem com uma mulher que não precisa dinheiro de todo. É a Taylor Swift com The

Cidade FM. Continuas comigo, Maria Morango, até às 4 da tarde, mas já sabes, só se quiseres, chega agora a nossa dica de amiga do dia, que desta vez vem em forma de alerta. Isto porque está de volta o calor e, infelizmente, também a preocupação com os incêndios. E esta semana promete ser daquelas que vai fazer mesmo derreter. Há zonas do nosso país que podem chegar até aos 40 graus e isto faz mesmo disparar o risco dos incêndios. Aliás, hoje...

0: um segundo de distração ou qualquer coisa sem querer que façamos sem querer que pode dar início a um incêndio e não vamos mesmo querer isto no nosso país. Aliás, foi este fim de semana em Espanha e França que vimos dois países em chamas. As imagens foram completamente assustadoras, pelo menos para mim, e não quero de todo que isso aconteça no nosso país e por isso mesmo as dicas que eu te vou dar a seguir é para evitar ou para te ajudar em caso de incêndio, por isso mesmo não saias daí. Acredita que às vezes um pequeno gesto faz toda a diferença. A chegar também tens os teus artistas favoritos. Antes e primeiro, ouves Miss e Maz com Wet Bad Gang. É a onda lá a chegar à tua cidade FM. Não saias daí para ouvir a tua dica de amiga.
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1: Continuas comigo, Maria Morango, e também na tua Dica de Amiga. Hoje, a Dica de Amiga vem em forma de alerta, isto porque estamos a falar dos incêndios e a verdade é que todos podemos dar uma ajudinha nestes dias. Durante esta semana, espero que tenhas muita atenção, pois os riscos de incêndios estão elevadíssimos e por isso seguem aqui algumas dicas daquilo que tu não podes fazer. A primeira, esquecer churrascos com os teus amigos ou qualquer tipo de fogo. Não há churrasco para ninguém. Fica para outra altura, portanto não precisas de fazer churrasco esta semana. E por favor, nada, mas nada de mandar beatas pela janela do carro enquanto fazes viagens. Isto parece básico, mas ainda há muita gente a fazer. Ainda hoje de manhã vi, portanto parem de fazer isto. Primeiro, nem sequer é higiênico e é uma falta de cidadania horrível. Enfim, outra dica que te posso dar é: evita estacionar o teu carro em cima de erva seca. O calor do motor ou até do escape pode ser suficiente para iniciar ou começar um incêndio. Se por acaso vires fumo ou também um foco de incêndio, não fiques à espera que outra pessoa ligue. Liga mesmo tu e tens que ligar para o 112, caso vejas alguma destas situações. Quanto mais cedo for dado o alerta, maiores são as hipóteses de controlar este fogo. Ora bem, outras coisas. Se estiveres num fogo, numa situação mais perigosa, mantenha a calma, porque a cabeça vai ser a tua melhor amiga. O que também te pode ajudar a apagar algum fogo são panos úmidos. E também, se tiveres com muito fumo à tua volta, anda baixinho, porque o fumo vai mais para cima do que perto do chão. Não sei se me faço entender. Portanto, vais conseguir respirar se estiveres a rastejar ou mais baixo, a andar perto do chão. Tenta evacuar o mais rápido possível. Eu sei que é difícil deixar as nossas coisas para trás, mas a nossa segurança está em primeiro e assim que começares a ver a coisa a ficar feia, é sair logo, mas logo dali, vale? Pronto. Não esquecer que também quem são os nossos heróis e os influencers, os verdadeiros influencers, são os nossos bombeiros. Por isso, vamos facilitar-lhes o trabalho e fazer a nossa parte. Às vezes salvar um incêndio começa só por uma decisão tão simples como apagar bem uma beata e não fazer uma fogueira. Segues viagem com respirar. Vamos deixar o nosso planeta

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3: Para mim, uma bola de Berlim é sem creme, ponto final, parágrafo. Acabou. E até vou dizer como é que ela deve ser comida. É, ok, estranho. Frase bem estranha. Bem, é ires dar um mergulho à água, voltares para a toalha com água a escorrer pelo corpo, sentas-te e comes a tua bola de Berlim sem creme. Se for às 4 da tarde, ainda melhor. Mas pronto, o que é que me aconteceu este fim de semana? Eu não queria comer uma bola de Berlim. Estava com fome na praia, não levei nada para a praia, queria comer uma bola de Berlim, não queria comer uma bola de Berlim porque já andava a comer muito mal durante a semana, e isto pôs-me a pensar, o que é que devia começar a ser permitido ou a ser vendido nas praias portuguesas? E eu quero a tua ajuda. 911-911-978, eu para mim era fruta, mas quero saber qual é que é a tua opinião. O que é que gostávamos que fosse, começasse a ser vendido nas praias portuguesas? 911-911-978, a chegar tens os teus artistas favoritos. Vais ouvir Dua Lipa, mas primeiro Plutónio com Interstellar. Não saias daí.
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1: Continuas comigo, Maria Morango, e desta vez aqui num debate entre mim e os nossos ouvintes sobre o que é que devia passar a ser vendido nas praias portuguesas. Vou-vos dizer uma coisa, eu neste aspecto tenho um pouco de inveja do Brasil, não é verdade? É porque, quer dizer, é que lá encontras tudo a passear pela praia. É açaí, é empadas de queijo, é milho, é camarão, é coco gelado, é, sei lá, é sandes gelados. Meu Deus, é que aquilo parece literal um centro comercial com vista para o mar. E eu gostava, na verdade gostava de ter mais hipóteses de comida nas nossas praias, e por isso também quero a tua ajuda. 911-911-978. Para mim era frutas, pokeballs, estão a ver? Bem, adorava. Não sei se é pokeballs que eu posso dizer, porque eu acho que isto é marca, não é?

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A música que nunca falha nos casamentos de 2026 foi o Bad Bunny com Debi Tirar Más Fotos. E por falar em casamentos, é durante a próxima hora que vamos falar sobre o casamento deste ano, um dos Gonçalo Ramos e Maguigas. Portanto, não saias desse lado. Ficas agora com Alex Warren. 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

Mais um banger do teu verão, Jamaican Bam Bam de Ugel e solto na tua Cidade FM. Entretanto, é já a seguir que chega a tua revista Maria, que vai falar sobre um casamento de um casal português que casou este fim de semana. Só espero que não tenham comprado 30 bolos diferentes como comprou a nossa Taylor Swift, que já estás a ouvir com The Faith of Ophelia. Não saias daí.

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1: E chegou a altura então de abrirmos a nossa revista Maria Morango, a revista da fofoca, a revista audiorrevista. Ora bem, vamos ter que falar sobre o casamento que

Adorei os dois vestidos, estava muito bonita. Na verdade até gostei mais do segundo, porque já era assim um branco mais perla, e eu gosto muito mais desse branco preto. Não interessa, ambos os vestidos eram de Pureza Mel Brainer, esta artista e designer muito conhecida no mundo das noivas, que faz a maioria dos vestidos, e ela é espetacular. Ora bem, a Margarida estava muito clássica, muito sofisticada, elegante. Eu amei os looks dela. E Gonçalo Ramos também não ficou atrás, esteve muito clássico e combinou muito bem com toda a cerimónia, que estava linda de morrer também. Foi toda em

0: convidados no casamento a cantar com Paulo Gonzo. Foi um momento muito bonito, portanto passa pelas redes sociais de ambos, tanto de Marigas como de Gonçalo Ramos. Já a seguir vamos falar sobre os looks das mulheres. Eu acho sempre que os jogadores é que são os namorados das mulheres, portanto não saias desse lado, porque já a seguir vou falar um pouco sobre os looks. Antes vais ouvir os teus artistas favoritos, tens deles a chegar, mas antes Mizzy Mouse e Wet Bad Gang.
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muitos jogadores da nossa seleção e também não só. E por isso mesmo vou dar destaque aqui a algumas das namoradas e mulheres que para mim foram as mais bem vestidas. A começar com Madalena Aragão, a atriz espetacular e namorada de João Neves, que levava um vestido castanho até aos pés, completamente aberto nas costas e tinha um laçarote gigante atrás do pescoço dela. Estava muito, muito bonita. Também Cláudia Pinto Lopes, a namorada, mulher de Diogo Dalot, e é muito bonita. Para mim, vou já dizer, o vestido mais bonito das convidadas. Levava um vestido de cor-de-rosa miu-miu, que o tecido parecia que era... Ai, agora dei um morro no microfone. Parecia que era de palha, cor-de-rosa. Muito giro. Passem pelas redes da Cláudia Pinto Lopes. E também, Inês Genero Tomás, mulher de Bernardo Silva, que já sabemos que está à espera da bebé do segundo filho, levou também um vestido pushy, a combinar com a sua carteira. Eram ambos de pushy. E pronto, ia muito elegante. Já sabemos que quando estamos grávidas é sempre um bocadinho mais difícil de fazer um styling, mas ela ia linda de morrer. Levava também os Jimmy Choo. Bem, enfim, dá gosto ver as marcas, não vou brincar, as obras de arte que estas mulheres levam sempre vestido, porque a moda realmente é uma verdadeira arte. Portanto, olha, já sabem, passem pelas redes das próprias ou então também...

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1: E continuamos na nossa leitura revista, áudio, revista Maria Morango, à altura da fofoca e inevitavelmente a falar sobre o casamento que aconteceu este fim de semana entre Maguigas e Gonçalo Ramos.

Boa segunda-feira com o Dave e Thames. Acabaste de ouvir a Rain Dance na tua Cidade FM. O meu nome é Maria Morango, fico contigo mais uma horinha, mas já a seguir digo-te como é que podes ganhar muito, mas muito dinheiro. É ficares desse lado, mas só se quiseres. BTS agora para ouvires mais alto.

Lucas Maia, Última Dança na tua Cidade FM. 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Por falar em vencer, ficamos com a música do Mundial. Shakira e Burna Boy.

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1: Continuas comigo, Maria Morango, mas só mais um bocadinho. Às 16h, já estou de saída, mas tens sorte porque vai ser a Catarina Silva a fazer-te companhia. Entretanto, já sabes que antes de me ir embora, dou-te sempre o meu histórico do YouTube e hoje vai ser inevitável. Vou falar de Anitta, outra vez, mais uma vez, sobre Equilibrium 2. Ela finalmente lançou uma espécie de conteúdo visual de todas as suas canções. É um vídeo que está no YouTube que dura cerca de 35 minutos, não estou em erro, ou um bocadinho mais. E pronto, e vais poder ver todos os visuais deste projeto da Anitta, a segunda parte de Equilibrium, que está maravilhosa. Foi lá que apanhei a referência de Carmen Miranda, portanto, há aqui uma referência muito gira que a Anitta usou o videoclipe de Tai de Carmen Miranda para fazer a primeira faixa deste álbum. Portanto, é o meu conselho, é passares por lá para ver isto na página do YouTube da Anitta. Já a seguir, trago-te mais uma coisa que vais ter que ver hoje no YouTube da Cidade FM. Portanto, não saias desse lado para te dizer qual é que é o conteúdo que tens em falta. Tens Post Malone a chegar, mas antes, os incríveis vizinhos que continuam com uma música que tem sempre sabor a verão. É o pôr do sol na tua Cidade FM, mas já sabes, só se quiseres.
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1: E já estou de saída, mas já sabes que antes da tua Maria Morango se ir embora, dou-te aqui o meu histórico do YouTube. Ora, pois bem, há pouco falei sobre um vídeo que a Anitta publicou no seu YouTube, este Equilibrium 2. Todos os visuais das faixas juntos num só vídeo, um vídeo que dura cerca de 35, 37 minutos, portanto, passa pela página da Anitta. Hoje também no nosso canal do YouTube da Cidade FM vais ter mais um episódio de Terapia de Segunda com Kiko Isote. A partir das 10 podes ouvir aqui logo na nossa rádio ou então assistir no nosso canal do YouTube. É passares por todas as nossas páginas da Cidade FM, no fundo. Ora bem, estou de saída, o meu nome é Maria Morango. Obrigada por me teres feito companhia nesta segunda-feira. Amanhã estou de regresso, já sabes, das 11 até às 4 da tarde. Quem te vai fazer companhia agora é a nossa enorme Catarina Silva. Ela que hoje está sozinha, por isso mesmo faz-lhe companhia. Fica desse lado. Obrigada, um grande beijinho, até amanhã. E como eu digo sempre, bisu, bisu. Ah, espera, ficas com Olivia Rodrigo, Good For You, na Cidade FM.

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2: Olá, boa viagem, uma ótima segunda-feira. Como é que estamos aí desse lado? Já cá estou eu, Catarina Silva, e hoje a Tarde Livre é só comigo.
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2: O João hoje não está, é verdade, nem hoje nem amanhã. Mas eu sei que te tenho aí, e aqui, e em todo lado, porque vocês estão em todo lado e eu adoro os nossos ouvintes. Por isso, muito obrigada a todos os que estão aqui a dizer boa tarde e olá aqui no WhatsApp da Cidade FM, 911-911-978. E assim, não sei se vocês viram o Reels que saiu ontem no nosso Instagram, CDD_FM, mas partilhámos por lá mais uma ronda de uma batalha que eu e o João fizemos, de músicas nostálgicas, e mais uma vez ganhou o João. Exatamente, como sempre. Por isso, hoje vai haver mais uma batalha de músicas nostálgicas. Ah, pois é! E hoje, pronto, não vai ser um frente a frente, porque vou ser eu aqui sozinha, não é? Hoje as músicas é que vão estar frente a frente. Eu vou sempre ganhar, não é? Visto que vou ser eu a trazer as músicas nostálgicas, percebeste? Por isso, acho que hoje, enfim, é a única oportunidade de eu ganhar num braço de ferro, visto que hoje o meu parceiro não está.
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2: Mas por enquanto é isso, muito boa música.

0: aqui na tua tarde livre. Boa viagem, se por acaso estiveres no carro, estás comigo, Catarina Silva. Hoje a tarde livre é apenas e só comigo.
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0: Na verdade, menti comigo e também contigo que estás aí desse lado. Muito boa tarde a todos os nossos ouvintes que já chegaram aqui ao WhatsApp da Cidade FM, 911-911-908. Temos a nossa Núria. Núria, como é que estás?
2: Boa tarde, Catarina Silva. Como é que tu estás? Está tudo bem?
0: Está tudo, e tu?
2: Amo ouvir-te, és a melhor do mundo. És incrível, sou do meu fã. Beijinhos da Núria, és a minha Núria. Inspiração. Beijinhos da Mini Cat. Beijinhos.
0: Opa. Oh, Núria, se soubesse a maluca que eu sou. Muito boa tarde, Núria. Boa tarde também aqui ao nosso Cristiano, que já cá está preparadíssimo. Segunda-feira, mas com a vossa companhia, uma segunda-feira parece sexta-feira. Olha, isto para mim é dos melhores elogios que alguém me pode dar. Ainda para mais, eu adoro segunda-feira. Mas tipo, eu adoro mesmo. Temos aqui o nosso grande Matias também a dizer olá, Catarina. Olá a todos, estão aqui no nosso WhatsApp. Daqui a pouco vou estar à conversa com um dos organizadores do Coa Summer Fest. É verdade, vamos estar aqui a falar um pouquinho sobre o festival. E a partir da hora das 5, vamos ter uma grande, grande competição de músicas nostálgicas, é verdade? Muá! Hoje não está cá o João, por isso eu hoje posso ganhar. Porque no fundo, quem vai lutar são as músicas, uma contra a outra. Hoje não vou ser eu e o João, hoje vou só apresentar as músicas e vais ser tu através do nosso WhatsApp 911-911-908 que vais decidir qual é que ganha. Temos também aqui a nossa grande, maravilhosa Faneca, que eu não ouvia há imenso tempo. Faneca!
3: Boa tarde, minha Catarina Silva, como é que tu estás?
0: Tudo bem?
3: Tempo, eu vou-te ouvindo, mas não tenho tempo de mandar mensagem.
0: Oh, Faneca!
3: Lá mandei!
0: Opa!
3: Como é que estás?
0: Tudo bem, e tu?
3: Eu também estou bem, obrigada. Um grande beijinho.
0: Opa!
3: E vou continuar aqui deste lado a ouvir-te.
0: Yeah.
3: Até já!
0: Beijinhos! Grande Faneca! A Faneca que é uma ouvinte que me acompanha também desde que eu fazia manhãs. Ah, pois é. Eu tenho aqui ouvintes muito antigos e eu, olhem, eu adoro-vos. Os antigos, os novos, todos aqueles que vão aparecendo, todos aqueles que ficam, vocês são os maiores.
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0: E a Carol G também é maior. Ela que chega agora com o Si Antes Te Hubiera Conocido, ela diz muito melhor do que eu. Eu ainda tenho muito que aprender no que toca ao espanhol. No que toca a outras línguas, na verdade. Daqui a pouco a Olivia Dino com Meranit. Nem muito mais. Estás na tua tarde livre.

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0: como diz o nosso ouvinte João aqui no nosso WhatsApp.
1: Vamos para mais uma tarde livre. Bora, bora, bora.
0: Bora, bora, é mesmo esse o espírito.
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0: Mais uma tarde livre. Hoje apenas comigo, Catarina Silva, mas também contigo, estás aí desse lado. Daqui a pouco com um convidado. E hoje também vamos ter uma grande competição. Vai ser uma tarde livre bem animada. Conto contigo aí desse lado.

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0: E como eu disse, eu hoje estava aqui sozinha no estúdio, mas eis que entra por aqui Ricardo Pimenta. Olá, Ricardo, como é que estás? Tudo bem?
2: Está tudo. E convosco?
0: Também está tudo ótimo. Ele que é presidente da Associação Juvenil, tu que também estás aqui metido nesta organização do Coa Summer Fest.
2: Dizem que sim.
0: E atenção, que o Ricardo não veio de bons a abanar. Aliás, vieste muito carregado. Ó, Ricardo.
2: É verdade.
0: Desculpa lá ter-se feito subir estas
2: casas. Para a casa toda.
0: Olha, então vamos ver o que é que está aqui nesta bela caixa que o Ricardo trouxe. Vamos agora abrir. Eu nunca sou muito boa a abrir caixas. Ai, que fixe. Já estou a adorar. Primeiro já tem uma cena que eu coleciono, que são copos de festival, devo dizer. Opa, devo dizer que sou a pessoa que coleciona copos de festival. Aliás, devem sempre guardá-los, porque é ótimo, ok? Por isso guardem bem o vosso copo, exatamente. Temos aqui, olhem, nem mais, uma fitinha onde podem pôr também o vosso copo. Isto por acaso é mesmo muito bom e as pessoas muitas vezes não percebem a utilidade disto. Que é, não é? Que é para andarmos sempre com o nosso copo e, claro, a nossa grande t-shirt que está altamente, Ricardo!
2: Obrigado.
0: Altamente! Uau, uau, uau, uau, uau! É sempre estranho, porque é sempre estranho a receber elogios, não é?
2: Sim.
0: É sempre uma coisa, o que é que se diz, não é?
2: Há uma equipa por trás disto, não é?
0: Não mesmo, mas olha, grande t-shirt mesmo. E explica-me como é que é organizar um festival destes, que já vamos na 13ª edição, certo?
2: Exato. O Coa Summer Fest, para quem não sabe, é organizado por uma associação juvenil, Gustavo Filipe, da qual eu sou presidente. E já tem, como eu disse, 3 edições. O festival começou em Foscoa em 2011, com uma brincadeira, que era o Festival Ibérico da Juventude. Nós temos a proximidade da Espanha.
0: Sim.
2: E queríamos pegar por aí. Entretanto, fazemos 2 edições e percebemos que temos capacidade para mais.
0: Sim, sem dúvida, sem dúvida. E tem corrido muito bem, não é?
2: Sim, sim, sim, sim, sim. Acho que espelho disso é todas as parcerias que fechamos e além disso, no terreno, percebemos muito, muito isso nos dias do festival.
0: Sem dúvida.
2: Perceber em Foscoa tem cerca de 3 mil pessoas na população.
0: Uau!
2: E nós só durante o festival triplicamos a população em jovens.
0: Aliás, é ótimo mesmo para a própria economia local, não é? Deve haver uma diferença gigante em Vila Nova de Foscoa. Como é que a malta reage também?
2: Sim, sim. Eu acho que todo o comércio local agradece.
0: Sim.
2: Como eu disse, são 3 dias em cheio de jovens, com os lineares vazios, com os restaurantes cheios.
0: Uau.
2: E temos sempre esse bom feedback.
0: Sim, sim, sim.
2: Não sei precisar ao certo quanto é que é o impacto económico, mas há uns tempos fizemos um pequeno cálculo e dava cerca de 500 mil de euros. Portanto,
0: uau! Não,
2: em
0: é
2: 3
0: ótimo.
2: Dias, acho que
0: é ótimo mesmo.
2: Bom.
0: Ainda por cima, a envolver a cultura, não é? Acontece já de 6 a 8 de agosto em Vila Nova de Foscoa. Estamos com um cartaz altamente. Diz-me como é que é fazer esta seleção de quem pisa o palco deste festival. Como é que isto acontece?
2: Eu acho que isto começa logo, temos uma vantagem de ser só jovens.
0: Também é verdade. Vocês estão em vantagem, pois é.
2: Estamos
0: exato.
2: A comunicar para nós.
0: Sim, sim, sim.
2: Portanto,
0: sim,
2: isso
0: sim.
2: ajuda-nos imenso. E aquilo que está nas tendências, os nossos gostos, vão para cima da mesa.
0: Sem
2: claro,
0: dúvida.
2: Dentro daquilo que é a avaliação do nosso budget.
0: Claro, claro, claro.
2: Temos
0: claro.
2: De sugerir isso. E sim, a escolha vai muito pelo umas conversas com a associação, com
0: sim.
2: a malta.
0: A perceber o que é que está na berra, não
2: exato,
0: é?
2: Exato.
0: Não, mas por acaso é ótimo e é uma grande diferença quando é preparado então por jovens, não é? Vocês, mais do que ninguém, sabem o que é que os jovens gostam,
2: sim.
0: não é?
2: Sim, sim, sim. E o esforço que é feito pela equipa, pela malta que ficou em Foscoa hoje.
0: Mesmo, mesmo, mesmo.
2: Isto é tudo para o bono. E no fundo é muito amor à camisola, muito amor à terra.
0: Sem dúvida. Olha, eu também estou com muito amor a esta camisola. Não vou negar. Nós vamos continuar já daqui a pouco. Obrigada, Ricardo. Continuamos já daqui a pouco. Tu gostaste desse lado. É continuar também.
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0: Acabaste de ouvir o fantástico Bad Bunny a tocar aqui na tua Tarde Livres.
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0: E o Ricardo continua por aqui. Muito obrigada, já estivemos aqui a ver as t-shirts. Há muitas outras opções, não é?
2: Sim,
0: e,
2: sim.
0: E vocês também podem passar pelo Instagram para verem todas as opções. E também temos chapéus,
2: é verdade,
0: não é?
2: Temos um leque de oferta muito grande.
0: Olha, muito bem, sim senhor. Estava aqui também a dizer que o festival não é só concertos. Vocês também têm a zona de campismo, a zona das piscinas, não é? Com que mais coisas é que as pessoas podem contar com o Summerfest?
2: Antes de mais, dizer-te que isto é uma vantagem. Nós temos o campismo, o recinto e as piscinas municipais tudo junto.
0: Uhum.
2: E conseguimos que os festivaleiros andem num raio de 300 metros durante os 3 dias.
0: Ai, que fixe.
2: Nós temos imensas atividades. Nós não queremos que os dias sejam parados e que para as noites serem mexidas. Queremos que seja tudo mexido.
0: Gostei desse lema, exatamente.
2: E temos, vamos ter ainda este ano também outra vez a Summer's People Party no sábado. Na sexta-feira temos uma ativação também na piscina, porque no fundo é o nosso palco da tarde.
0: Exatamente, é onde a malta se reúne toda.
2: Curiosamente, uma das novidades deste ano é a Welcome Party que vamos ter no campismo.
0: Ah, boa!
2: Vamos receber os festivaleiros, vamos ter lá umas ofertas exclusivas.
0: Sim, sim, também não se pode revelar aqui
2: não.
0: Tudo, não é? Tem que ir lá, também não podemos dizer aqui tudo, não é, Ricardo?
2: É verdade.
0: Olha, e pessoas que nunca foram ao Coa Summer Fest, o que é que estão a perder, pá? Diz-nos.
2: Antes de mais, estão a perder um festival gratuito.
0: Mesmo? Atenção, sim, não tínhamos mencionado isto aqui, isto já é muito aliciante, ou não?
2: Sim. Os concertos e o campismo no Coa Summer Fest são gratuitos, nós temos depois uma pulseira de acesso às piscinas municipais durante os 5 dias, o primeiro que antecede o festival e o pós-festival.
0: Sim.
2: Que tens um acesso pulseira livre, no fundo,
0: boa.
2: Podes entrar às vezes se quiseres na piscina. E depois sim, os concertos são gratuitos. O recinto abre, é todo vosso.
0: Aí é bem, pá, já viram isto? Isto é a melhor oferta de sempre, não é? Ainda podem ter. Depois também ainda podem arranjar lá uma t-shirt destas. Hein?
2: Certo.
0: Por isso, olha, muito obrigada mesmo, Ricardo. E encontramos-nos então de 6 a 8 de agosto.
2: É isso.
0: Em Vila Nova de Foscoa. Exatamente.
2: Obrigado.
0: Se tu não vais, devias, está bem? É este o nosso conselho, não é?
2: Sim,
0: Ricardo?
2: O verão não é só praia,
0: isso.
2: É como nós dizemos.
0: Ora, nem mais. Muito obrigada, Ricardo.
2: Obrigado.
0: Por aqui continuamos ao som de vizinhos com o pobre ex-namorado. E Tarde Livre continua até às 8 da noite. Contigo, aí desse lado, até já.

0: boa viagem e uma ótima segunda-feira. Estás a ouvir a tua Tarde Livres?
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0: Apenas comigo, Catarina Silva. E atenção, atenção, que já estamos aqui a escolher as músicas que vão entrar hoje no Braço de Ferro de Músicas Nostálgicas. Vai ser difícil, vai. E já sabes que és tu que votas através do 911-911-978, o WhatsApp da Cidade FM. És tu que decides em cada ronda qual é que ganha. Já a partir das 5, depois das notícias. Carregamos então com mais um Braço de Ferro. Por isso, obrigada a todos que já estão aqui no nosso WhatsApp. Por enquanto, quem te faz companhia é o Plutónio com esta Interestelar. Logo depois vais ter também Hoosier com Too Sweet e muito, muito mais. Já sabes por aqui, a boa música não para. É continuares ligado. E que a tua Cidade FM. Boa viagem, se for o caso disso.

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1: Boa viagem e uma ótima segunda-feira. Estás a ouvir a tua Tarde Livre?
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1: Comigo, Catarina Silva, e agora está na altura de irmos às

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3: Imediato a ação-reação, e isto cria um certo padrão de resposta das nossas células neuronais perante a espera.
4: O alerta aqui deixado na Cidade FM pelo psicólogo clínico João Nuno Faria. Quem é que quer ser o próximo treinador de Itália? Podia ser o nome de um programa de televisão, quem sabe, mas é o que se passa com a seleção de futebol transalpina. Ainda não há um nome para assumir a seleção. Guardiola, a primeira opção, disse que não. Entretanto, Pirlo, antigo jogador da seleção italiana, também disse que não está disponível. A seleção italiana volta a jogar em setembro, não foi ao Mundial, não se qualificou e ainda não tem treinadores. O que já tem data para terminar é este calor mais intenso, que não fica por muito tempo. Esta segunda-feira é o dia mais quente da semana, de acordo com a previsão. Amanhã o calor ainda se mantém, mas a partir de quarta-feira as temperaturas já descem e os dias e noites ficam mais frescos. Até lá, só o Distrito de Faro, nas próximas horas, não estará sob aviso amarelo da meteorologia.
5: Obrigada, Ruben. Voltamos a encontrar na hora das 7. Tu que estás aí desse lado, é continuares?
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5: Agora o som de Pedro Sampaio com Melody, com este jet ski. Bora animar.

0: Olá, boa viagem e uma ótima segunda-feira.
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0: Estás comigo, Catarina Silva, e como te disse há pouco, estou preparadíssima para mais um Braço de Ferro. Mas atenção, hoje não é a Catarina contra João, porque hoje o João não está. Na verdade é a única altura que eu tenho de vencer, porque hoje não vou eu para o ringue, vão sim as músicas. Vamos ter 4 rondas, atenção, que vou precisar de ti no nosso WhatsApp 911-911-908. Já sabes que é sempre tu que decides quem é que ganha de ronda em ronda. Vamos ter 4 rondas de músicas portuguesas bastante nostálgicas. E eu sei que faltam aqui muitas, mas já podemos fazer 4 rondas. E vamos então agora à primeira ronda. E vamos ver qual é que vai ser a música vencedora de hoje. Como hoje não temos o João, vamos ter as músicas que vão chegando à final de cada ronda, não é? E depois vamos ver qual é que sim dessas será a vencedora. Por isso, 911-911-908, vamos agora à primeira música da primeira ronda. Temos então Perfume com Intensidade.

0: qual destas para ti é a melhor música? Qual destas merece ir à final de músicas portuguesas nostálgicas? Temos então um Perfume com Intervalo contra The Gift com Fácil de Entender. Já sabes que és tu que votas através do nosso WhatsApp, por isso escolhe bem.
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0: Enquanto esperamos, vamos à música. Agora o som de Missy Miles, Soul J, G7.

0: E não te esqueças que vamos a meio de uma competição de músicas portuguesas bem nostálgicas.
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0: Já estamos aqui a chegar muitos votos ao nosso WhatsApp 911-911-908. Já sabes que és tu que decides.
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0: E as pessoas aqui no WhatsApp a rirem-se, não é? Porque hoje o Braço de Ferro não é contra mim e o João, não é? É contra as músicas, por isso eu hoje vou ganhar sempre. É verdade, quem pode perder são estas músicas. Portanto, em qual é que votas, qual é que é para ti a melhor? Perfume com intervalo ou The Gift com fácil de entender? Daqui a pouco volto com os resultados. Eu e o meu produtor Tiago estamos aqui a contar.

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2: Oficial.
3: Sou eu.
2: Estás prontíssimo?
3: Prontíssimo.
2: Para ti, qual é que devia ganhar nesta ronda?
3: Eu prefiro o fácil de entender do The Gift.
2: The Gift, não é? Então vamos ver se os ouvintes também concordam contigo. Temos aqui, para começar, o nosso Ruben, que vota The Gift. Nos The Gift, com fácil de entender. Já o nosso Diogo Moraes vota nos perfume com intervalo. A Sandra Veloso vota também em intervalo. A Aureli vota... Volta a votar. Bem, isto foi um trava-línguas ou não? Volta a votar nos The Gift. Olá, boa tarde. The Gift, Sónia Tavares, grande voz, diz aqui o nosso Nelson. Verdade, sim, senhora. Bruna diz, boa tarde, cidade. Sem dúvida, intervalo dos perfume. Temos o Pedro só a gozar comigo. A dizer, hoje foram só músicas, a Catarina. É verdade, sim, senhor Pedro. Portanto, eu hoje vou ganhar, de certeza. O Gustavo diz, vocês são o máximo, sou a minha companhia no trabalho e no trânsito. Oh, Gustavo, estava à espera que o Gustavo votasse. O Gustavo não votou. Temos também aqui a nossa Lara, que diz, olá, escolha difícil esta, mas The Gift, com fácil de entender. Temos também aqui o Tiago Silva, que diz, Rui Veloso e os perfume com intervalo. E temos a nossa Mariana, que vota outra vez em intervalo. Temos o nosso Pedro, que vota nos The Gift, com fácil de entender. A Rita vota em intervalo. Temos também a Catarina, que vota em intervalo. Uhul! Tiago, diz-nos, quantos votos é que faltam para alguém ganhar?
3: Faltam 3 votos.
2: Oh, meu Deus.
3: Para perfume.
2: Para perfume.
3: Vencer.
2: Perfume vai à frente. Oh, meu Deus. Vamos então aqui ler os últimos, por favor. Temos aqui também, olha, temos aqui o nosso Carlos, que vota perfume, intervalo. E temos aqui a nossa Helena Costa, que também vota em perfume com a intervalo. E temos aqui o nosso Jorge, que também vota no... Vota nos perfume com intervalo. Portanto, temos o primeiro vencedor desta primeira ronda.

Sim, senhor, obrigada a todos que estão a votar aqui através do nosso 911-911-978, é o WhatsApp da Cidade FM, e já sabes que é por lá que podes então votar na tua música nostálgica favorita. Vamos agora à segunda ronda, Tiago, e temos frente a frente Dillaz com...

Temos Dillaz com o Mo Boy, este som que saiu em 2016, é verdade, faz este ano 10 anos contra este, que é assim, quem não conhecer está muito mal da vida. Chutes e pontapés com Para Ti, Maria!

0: Portanto, vota 911-911-978. Eu sei que esta ronda é muito complicada. Estão muitos ouvintes aqui a queixarem-se no WhatsApp, eu percebo. Quando estas saíram na roleta até eu fiquei preocupada. Portanto, temos Dillaz com o Boy contra Chutes e Pontapés com Para Ti, Maria. Diz-nos 911-911-978 qual destas, para ti, merece ganhar esta competição.
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0: Por enquanto, vamos ao Chico da Tina com o seu grande número. Talvez este um dia também esteja nas músicas nostálgicas.

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0: Acabaste de ouvir Shawn Mendes com Camila Cabello. Chama-se Senhorita. Como é que estão os meus senhoritos e senhoritas? Desculpem, prometo nunca mais voltar a fazer isto. Catarina Silva aqui deste lado.
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0: E também o meu grande produtor Tiago, diz olá.
2: Olá.
0: Como é que estás?
2: Estou bem, tu. Epá, esta batalha está-me a deixar.
0: Epá, esta competição, devo dizer, meus amigos, esta batalha está muito intensa. Ok, tivemos uma primeira rodada. Quem é que foi o vencedor da nossa primeira rodada, Tiago?
2: Na primeira rodada venceu Perfume com Intervalo.
0: Exatamente. E agora nesta segunda ronda temos uma das rondas mais

0: ronda bastante difícil, devo dizer, aqui no nosso WhatsApp 911-911-908. A malta está ao rubro e temos aqui muitos votos. Portanto, Tiago, estamos prontíssimos para contar os votos.
1: Bora.
0: Então que entre a trilha intensa. A trilha dos votos. Temos aqui um áudio do nosso Pisco a Pisco.
2: Chutes, sem dúvida.
0: Pronto.
2: Não há coisa melhor do que chutes.
0: Opa, percebo, não julgo. Bruno Leite.
3: Yo, yo, yo, como yo, é que yo. É a cidade de Figueira?
0: Está tudo ou não?
3: Opa, não há dúvidas. É chuto!
0: Tiago, imagina, eu e o Tiago estávamos super preocupados com esta ronda, a pensar, bem, será que os chutes vão perder?
1: Será que tem
0: Acho que não. A nossa Maria também diz, Maria, dos chutes e pontapés. Temos a nossa Bia que diz, Dillas. Temos nesta segunda volta, sem dúvida, chutes e pontapés com para ti, Maria, da nossa Lara Silva. Temos o nosso Nelson que também vota nos chutos. Já o nosso Salva vota no Moboy do Dillas. E neste caçador, Moboy do Dillas, sem dúvida. Temos aqui um pedido do nosso Nelson que diz, Catarina, só pode ser a nossa Maria. Maria dos chutos. A nossa Cátia diz, boa tarde, eu voto no Dillas, Dillas forever. Então, Tiago.
1: Não foi suficiente.
0: Não foi suficiente,
1: então. Esta ronda ganhou chutes e pontapés.
0: Bem,
1: para si. Maria.
0: Epa. A Lisboa. Pá, confesso que foi uma ronda muito renhida. Até mesmo para mim foi muito difícil votar. Ainda bem que eu não estou a participar, porque eu não teria como votar, sabes? E tu, em qual é que votavas?
1: Eu votava no Moboy.
0: Claro, do Dillas, não é? Claro, claro, claro. Eu por acaso percebo. Também está muito. É que uma traz-me nostalgia com os meus amigos e outra com os meus pais. É difícil. E vou correndo. Portanto, nesta ronda temos então os chutes e pontapés que passam à grande, grande final. E agora vamos à terceira ronda. Prepara-te, porque nesta terceira ronda temos, já sabes, 911-911-908, és tu que votas. Nesta terceira ronda temos então Desert com Para Mim, Tanto Me Faz. O quê?

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3: 911-911-908, qual destas para ti merece ganhar esta terceira ronda? Dizer-te com permitente me faz contra The Weasel com o retratamento. Não é justo, pois não, Tiago?
4: Nada.
3: Ainda bem que não vamos votar.
4: Ainda bem.
3: Vamos só contar votos.
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3: 911-911-908, diz-nos qual é que para ti merece ganhar esta terceira ronda. Por enquanto, DJ Telly com o Sweatpad Gang, Álcool e Prazer. Nunca pensei ver Desert contra The Weasel. Não era uma coisa que eu queria, sabes? Não era mesmo.
4: Não é recomendável.
3: Mas os nossos ouvintes já conseguiram decidir nas outras rondas e nesta também vão conseguir.

0: 10, música nova de Olivia Rodrigo, a tocar aqui na tua Tarde Livres.
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0: Estás comigo, Catarina Silva, também o meu produtor Tiago. Vamos aqui meio de uma competição. Já tivemos dois grandes vencedores, não é? Na primeira ronda, quem é que ganhou?
2: Foram
0: exatamente os perfumes com intervalo. Na segunda ronda, ganharam os chutes e pontapés com...
2: Para ti, Maria.
0: Ora, ora, ora. E agora...

0: Por isso, qual destas para ti merece ganhar esta terceira ronda? Tiago, estás preparado para contar os votos?
1: Bora.
0: Então vamos a isso. Vamos primeiro começar com este áudio de 2 segundos que nos chega do Nelson Faria.
2: Da Luísa!
0: Opa, que lindo! Se tivesse cá os jovens, contava por 2, não é? Nós adoramos crianças. Chris, como é que estamos?
3: Olá, Cidade FM, eu sou a Carolina e para mim passo ao Dizete, sem dúvida alguma.
0: Oh meu Deus, estamos aqui uma competição de crianças. Temos frente a frente, não é? Temos a nossa Ariana que diz retratamento. O Justin diz, para mim tanto me faz, mas escolho o The Weasel. Enganou-nos! A Tânia Oliveira diz, boa tarde, Cidade, a caminho do Porto e sem dúvida The Weasel. Temos também Fábio que diz The Weasel. Temos também a nossa fantástica Francisca que também vota nos The Weasel. O nosso Luciano também. O nosso João também. Tiago, bem, eu achei que esta ia ser muito, muito, muito mais difícil, mas temos um vencedor desta ronda, não é?
1: Sim, retratamento dos The Weasel.
0: Vou tratar. Olá, menina, quero tratar de ti. Dá-te um mundo, o outro tenho tudo aqui. Eu confesso, não estava à espera. Eu confesso que pensei que íamos ter muitos mais votos nos Desert, como para mim tanto me faz, mas eu percebo perfeitamente. Foi uma vitória bastante justa. Daqui a pouco vou partilhar contigo a quarta e penúltima ronda, porque depois os nossos 4 vencedores de cada ronda vão aqui a uma competição final e és tu que decides qual destes é que, qual deles, aliás, é que merece levar para casa o título de melhor música portuguesa nostálgica. Apresento-te a quarta ronda logo depois desta.

0: Aqui na tua tarde livre estás comigo, Catarina Silva, e estás tu muito bem, até porque vamos a meio de uma competição.
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0: É verdade, hoje trago-te músicas nostálgicas que fizeram parte da nossa infância, não é? Da nossa vida, da nossa juventude, aquilo que lhe quiser chamar. Já tivemos aqui três grandes vencedores e agora vamos à quarta ronda. Vou-te apresentar então os últimos finalistas, não é? E depois teremos então os quatro melhores escolhidos por ti aqui no nosso WhatsApp 911 911 908. Atenta bem nesta ronda porque temos Anselmo Ralph com Curtição.

0: Vais-te ouvir uma das minhas favoritas. David Thames com Rain Dance a tocar aqui na tua tarde livre. Boa viagem, se for o caso disso.
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0: E eis que chegamos aqui à penúltima ronda. Tiago, como é que te sentes, meu produtor? Como é que estás, meu amigo?
2: Emocionado, vai ser uma ronda...
0: Bastante complicada.
2: Diferente.
0: Atenção que foi o Tiago que escolheu o Nelson Freitas com Botei Mel. Portanto, é assim, se tu ganhares vai-me meter tanta raiva, porque o João não está cá e hoje nem sequer estava a competir com ninguém e agora... Estou a competir contigo.
2: Obrigado a todos os que votaram.
0: Portanto, temos então nesta ronda Nelson Freitas com Botei Mel.

0: cantar. Eu lembro-me de cantar e ouvir isto sem qualquer tipo de paixões ou amores a quem cantar isto. Mas eu adoro mesmo este som. Portanto, Tiago, acabou a brincadeira. Vamos agora à contagem dos votos. Eu estou bastante nervosa. Vamos a isso. Temos aqui a nossa Verinha, que nos manda um áudio.
1: Boa tarde, Cidade FM.
0: Olá, Vera.
1: Com certeza, Anselmo Ralph. Curtição.
0: Yes.
1: Podiam pôr a música depois. Beijinhos.
0: Opa.
1: Bom trabalho.
0: Pode ser que sim. Temos aqui também o nosso Daniel Soares.
2: Anselmo Ralph ganha isso, Catarina.
0: Yes.
2: De longe.
0: Grande Daniel. Eu não me acredito. Temos o nosso Nelson Faria. Será que por ser Nelson vai votar no Nelson Faria?

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2: Catarina, e com o back vocal dela ainda agora. Eu peço imensa desculpa, eu acho que entusiasmo demais e começo a cantar. Desculpem, Ana Rezende diz Nelson Freitas. Temos aqui a Patrícia a dizer, opa, os dois são qualquer coisa, mas Anselmo Ralph ganha. O João diz Nelson Freitas, bota em mel. A nossa Francisca Carvalhana, que está aqui desde o início, também diz Nelson.
3: Let's go!
2: Estás a festejar?
3: Não.
2: Tu queres ser despedido deste painel? Eu não estou a acreditar nisto. Deixa-me só ouvir este áudio, ok? Pode ser que tenha votado no Anselmo.
4: Sem dúvida, Anselmo, cortiça.
2: Olha, por acaso votou, mas
3: e
2: quem
3: empata?
2: É que... Empata não, já tinha acabado. Já temos tinha. Que ser justos, portanto.

0: E temos também o que acabou de entrar agora mesmo, Nelson Freitas, junta-se a eles, não é? Com, como é que
1: Botem
0: se chama?
1: Botem mel.
0: Exatamente. Portanto, agora vamos ter a última ronda. A ronda que mete frente a frente chutes e pontapés, perfume, The Weasel e Nelson Freitas. Eu, por acaso, vou ser honesta, isto parece a playlist que eu tenho, sabem, que eu ouço no meu carro, porque isto tem tudo e mais alguma coisa. Portanto, só um destes pode ganhar. Eu sei que é uma escolha muito difícil, mas diz-nos através do nosso WhatsApp.
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0: Quem é que destes quatro que já venceram as suas rondas, não é? Mas agora só um destes pode ganhar. Eu sei que é difícil, mas vais ter de ser tu a escolher. Chutes e pontapés com Prati Maria, os perfume com intervalo, Nelson Freitas com Botemel ou The Weasel com retratamento. Qual destas é que merece para ti levar o prémio de melhor música nostálgica portuguesa no Braço de Ferro de hoje?

0: Super fantástico, Bad Bunny com Nueva Ols, a animar esta tua tarde de segunda-feira.
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0: E hoje, João Miguel Costa não está. Hoje trocou o estúdio da Cidade FM por outras andanças, não é? Também merece. Mas tenho aqui o meu caro Tiago. O Tiago está sempre aqui, não Olá. É? O nosso grande produtor. Sem ele nada disto seria possível. Obrigada por tudo. Tiago, ele que me está a fazer corações de pessoa Caranguia. Muito jovem que nasceu depois de 2000. Eu nasci em 99. Só que eu gosto bem de me sentir diferente, sabe? Da malta que nasce em 2000. Para quem não esteve a acompanhar aqui a tarde livre, hoje tivemos aqui uma grande, grande competição de músicas nostálgicas portuguesas. E de facto foi muito difícil, não é? Eu pensei que ia ser mais difícil, mas chegámos aos 4 finalistas. Tivemos 4 rondas, em cada ronda passou uma música. E eis que chegámos a estas 4 que vais ouvir agora. Temos Chutes e Pontapés com Para Ti Maria. Ela que ganhou, esta música que ganhou a ronda contra Dillaz com Mo Boy, é verdade. Depois temos então os Perfume com Intervalo.

0: Tratamento, uma música completamente adorada aqui no nosso WhatsApp e no mundo inteiro, acredito que sim. Que ganhou contra os Desert com Para Mim Tanto Me Faz. E na penúltima ronda tivemos então Anselmo Ralph com Curtição contra Nelson Freitas com Bota e Mel, e ganhou esta. E eis que chegámos à última ronda, a mais difícil de todas, diria eu, não é, Tiago? Porque reúne estas quatro. Quatro bangers, não é?
1: Não consegui escolher.
0: Vá, qual é que escolhias? Tinhas de escolher uma.
1: Tinha escolhido
0: uma. Pontapés, Para Ti Maria, Perfume Intervalo, Nelson Freitas Bota e Mel ou The Weasel com Retratamento?
1: Eu acho que vou pós The Weasel, por causa do groove.
0: É? Então vamos ver se os nossos ouvintes concordam contigo. Temos aqui o nosso Diogo.
2: Muito boa tarde, minha gente.
0: Olá,
2: começando
0: Diogo.
2: Por discordar que isto de difícil não tem rigorosamente nada.
0: Não.
2: Chutos e pontapés all day.
0: Olha, cá está o nosso Diogo, que arranca logo com chutes e pontapés. Vera?
3: Desta vez, chutes e pontapés. Beijinhos!
0: Beijinhos, Ritinha!
4: Para Ti Maria, chutes e pontapés!
0: Bora! Olha, não estava nada à espera disto. Temos o nosso Nelson e o Afonso.
5: Bem, isto é um duelo de gerações.
0: Então?
5: Mas o Afonso está comigo e o vencedor vai ser...
6: The Weasel!
0: Yeah! Eu adorei o Afonso. Por favor, traz o Afonso mais vezes. O Cristiano diz The Weasel, sem dúvida. Boa tarde, maltinha. Sem dúvida, Bota e Mel do Nelson Freitas. Que música, diz a nossa Ana Fonseca. Vamos ouvir a nossa Laurinha, que vem da Tânia.
7: The Weasel!
0: Oh, meu Deus, cá está. Temos também aqui a nossa Susana, que diz Nelson Freitas. Alô, malta, sem dúvida nenhuma, o Retratamento. Sem dúvida alguma, chutes e pontapé. Tiago, levantaste o braço. O que é que isso significa?
1: Porque temos o vencedor desta ronda final.
0: Mentira.
1: Com 5 votos, vence Retratamento dos The Weasel.
0: Ganhou!
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0: Agradecer também a todos os que estiveram aqui a votar, não é? Através do nosso 911-911-908. Vocês são os melhores ouvintes do mundo. Muito obrigada mesmo.
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0: Estou ansiosa por dizer ao João, Tiago, que eu hoje ganhei.
3: Ganhaste. Parabéns.
0: Não é? Obrigada, obrigada. Mas são bons. Porque imagina, eu nunca ganhei uma competição. E hoje, como fui eu a trazer as músicas, e fomos nós que escolhemos as músicas, assim de que ganhei. Por isso, muito obrigada mesmo a todos os ouvintes que estiveram aí desse lado. Vocês são os maiores. Os maiores mesmo. Eu fico por aqui até às 8.

0: Relíquia do 2T, a tocar aqui na tua tarde livre. Boa viagem, se por acaso disse.
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0: Agradecer mais uma vez a todos os ouvintes que estiveram aqui presentes na competição de hoje. Estivemos aqui a recordar várias músicas nostálgicas que marcaram várias gerações e sabe sempre tão bem. Ainda por cima, eu, Catarina Silva, sou uma pessoa super nostálgica. Não sei se tu que estás aí desse lado és ou não, mas eu amo a nostalgia. Eu amo um bom álbum de fotografias. Eu amo ver vídeos antigos. Eu amo repetir o mesmo filme vezes e vezes sem conta, sem ver a nova versão que fizeram. Porque eu não quero a nova versão. Eu quero a versão antiga. Eu adoro a nostalgia, não consigo perceber porquê. E eu gosto porque me deixa super feliz, mas depois deixa-me super triste, não é? Porque a nostalgia é um bocado isto. Portanto, eu sou uma pessoa muito nostálgica e gosto sempre quando as competições envolvem a nostalgia. Muito obrigada mesmo a todos os que estão aí desse lado todos os dias. Eu faço companhia até às 8 da noite. E porquê que isto surgiu? Atenção, porque ontem saiu um Reels no nosso Instagram, cdd_fm, onde partilhámos mais uma ronda entre mim e o João. Fizemos um braço de ferro também de músicas nostálgicas, músicas internacionais e não só. E ganhou o João. Mas se quiseres ainda me podes tentar ir lá salvar nas sondagens. Não sei se vais a tempo ou não. Acho que não. Bem, eu estou a levar uma abada. Mas hoje ganhei!

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1: E agora vamos às notícias com o fantástico Ruben Mateus. Vamos a isso.
2: Magazine. E se o nosso cérebro estivesse a ser afetado pelas redes sociais, ao tornar cada um de nós impaciente? Este é o alerta que nos deixa o psicólogo clínico João Nuno Faria. Estamos a perder a capacidade de esperar. No fundo, podemos não estar tão bem em tarefas que exijam atenção. Como nos explica o psicólogo clínico João Nuno Faria.
3: O que acontece é que continuam a existir experiências que requerem espera, que requerem uma atenção continuada. E se nós só estivermos expostos e só treinarmos esta competência de estarmos muito atentos a muitas coisas ao mesmo tempo durante pouco tempo, nessas outras tarefas que ainda exigem muito da nossa atenção, sairemos a perder.
2: O alerta aqui deixado pelo psicólogo clínico João Nuno Faria. Fica também esse alerta. Começaram esta segunda-feira as inscrições para a época especial dos exames nacionais do ensino secundário. As inscrições vão até ao final da semana, sexta-feira, 31 de julho, e os exames acontecem no início de setembro. As notas vão contar para a segunda fase de acesso ao ensino superior. Onda de calor em Espanha e França. Nova onda de calor a caminho. As temperaturas vão subir amanhã no país vizinho e em França. Então, por cá, Portugal vai ter, em vez de uma onda de calor, um pico de calor. É o que nos explica a meteorologia com o Pedro Sousa.
4: Vai ser atingido por episódio de calor, pela massa de ar quente, de forma, digamos, relativamente marginal e por um período relativamente curto. Com este pico de calor será muito curto, 2-3 dias, mantendo-se o tempo moderadamente quente no interior. Não podemos falar em onda de calor, pois isso tem uma definição técnica e dificilmente teremos duração suficiente para ser registado oficialmente onda de calor em Portugal continental, salvo eventualmente alguma estação do Nordeste transmontano, mas não será uma situação de onda de calor.
2: O resumo aqui feito pelo meteorologista Pedro Sousa. Amanhã em França, as temperaturas já se podem

0: Vera Fernandes te ligar entre as 2 e as 3 da tarde, por favor, atende e grita. Tiago, o que é que as pessoas têm a gritar?
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0: Uhul, exatamente! É show me the money. E os 40 mil euros em cartão serão teus. Ai, não sei o que, tenho dúvidas. Cidade.fm, está lá tudo, podes consultar o regulamento. Se bem que eu acho que já te disse o mais essencial, não é? 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

0: Olá, boa segunda-feira. Espero que estejas muito bem desse lado e aposto que vais ficar ainda melhor com aquilo que tenho para te contar.
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0: juntos nesta Happier, a tocar aqui na tua Tarde Livre. Boa viagem.
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0: Comigo, Catarina Silva, espero que estejas muito, muito bem desse lado. Hoje o João não está, é verdade, mas não te esqueças que podes passar pelo nosso Instagram, cdd_fm, para ver alguns dos últimos reels que temos partilhado por lá e pronto, vê lá se te identificas comigo. Eu a tentar chamar pessoas para o meu lado, mas já percebi que está muito complicado. Se acompanhas a Tarde Livre, sabes muito bem do que é que estou a falar. Há sempre o lado da Catarina, o lado do João e o lado da razão, que eu acho que não pertence a nenhum dos dois, não é? Por isso é que nós nos damos tão bem. Ele volta na quarta-feira e eu fico contigo sempre, todos os dias, das 4 às 8. E agora o som de Shakira com Burna Boy, com esta Dai.

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Uma tarde livre e que bela tarde que foi hoje. Fizemos aqui uma bela viagem nostálgica, vimos e ouvimos várias músicas antigas que fizeram parte da nossa geração. Foi mesmo muito, muito bonito e obrigada a todos os que continuam aí, desse lado. Por enquanto, a som da DJ Japa com esta Amo Minha Favela. Vamos aí.

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0: todos os dias, ouvir os vários programas que compõem a Cidade FM. Já sabes que a Tarde Livre acontece apenas e só comigo, Catarina Silva, mas até quarta-feira o João Miguel Costa está de volta. Obrigada mais uma vez a todos os que hoje fizeram esta viagem nostálgica comigo, a todos os que estiveram a partilhar e a votar na nossa grande competição de músicas nostálgicas. Foi um prazer e é sempre um prazer. Obrigada ao meu produtor Tiago, que continua aqui.
1: Hello.
0: Sempre aqui comigo. E a ti que já esteve desse lado e que nunca me deixas sozinha. Continua a aproveitar muito bem esta segunda-feira. Eu sei que a segunda-feira custa sempre um pouco, não é? A arrancar, ai que saudades do fim de semana. Mas ao menos é verão. Podemos aproveitar o calor, o sol, os amigos. Portanto, se não sabes o que fazer agora, olha, faz o que quiseres. E já sabes, aqui é só se quiseres também. Eu, Catarina Silva, volto amanhã a partir das 4 da tarde. Conto contigo aí desse lado. Por isso, beijinhos e até amanhã.
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3: Eu estou feliz e entusiasmado e estou nervoso, estou tudo ao mesmo tempo. Mas olha, não se preocupem, isto é uma terapia de segunda, portanto é de segunda liga. Nós basicamente vamos aqui dar conselhos às pessoas, aos nossos ouvintes, como nós diríamos aos nossos amigos. É só isso que se pede.
4: Ok, bons conselhos.
3: Sim, bons conselhos. Se der para ser bons conselhos, sim. Mas se não der, também, olha, é o que é. Vamos então ao primeiro dilema do dia.
5: Olá, Kiko. Estou aqui num dilema. Tenho um grupo de amigas, portanto nós somos três amigas e somos muito chegadas ao ponto de que nos tornámos tipo super, hiper, mega tóxicas e entretanto pusemos localização do iPhone e conseguimos ver onde é que todas andamos e de vez em quando temos mais ciúmes umas das outras do que nos nossos próprios namorados. Então, quando alguma sai e não avisa às outras, é sempre grande drama. Ou seja, eu, cada vez que eu saio para tudo, sabendo que elas não podem ir, tenho de as convidar. Mesmo sabendo que elas não podem ir, eu tenho de convidar para tudo, para qualquer passo que eu dê.
3: Ok, eu acho que nós temos aqui que começar, porque isto já divide opiniões. Vocês acham que se deve partilhar localização ou não?
6: Não.
4: Isso é tipo,
6: para mim é red flag.
4: Começa logo mal
3: disso. A sério? É que imagina, eu adoro que eu sou da mesma opinião, mas geralmente as pessoas partilham até com os amigos.
4: Oh, não. Se forem filhos.
3: Ah, filhos é ok.
4: Não, mas ou seja, eu não acho eu mal ser com amigos, mas também filhos. Não vejo tipo, a não ser que seja tipo mulher à noite e que possa ser uma questão de segurança, certo. Não vejo grande benefício.
3: Não.
6: Para mim é tipo, it's a no-go. Ter que a toda a hora saberem onde é que eu estou, as minhas amigas.
3: Também odeio isso. Ou seja, e aqui elas claramente estão a perceber que, como sabem onde é que todas estão ao mesmo tempo, estão a ficar chateadas se não forem convidadas.
4: Já, eu odeio amigas tóxicas.
6: Eu odeio amigas que cobram e, portanto.
3: Tão verdade.
6: Acho isso um red flag.
4: Ficam pessoas muito pesadas na nossa vida, tipo.
6: Yeah. Tens de me dar tempo para ser leve, claro, é para ser
4: uma coisa leve, boa. Para ser bom. Mas, sim, se elas estão nessa sinergia de localização, eu não acho que essa miúda tenha que convidar as outras, mas já agora tipo, tem que avisar, porque senão as outras vão ficar chateadas, não é? Tipo, só dizer os planos do dia.
6: Eu acho que tenho que fazer um step back
4: e dizer tipo,
3: parar.
6: Nada disto está certo.
4: Eu estou com a Mariana, tipo, cortar o cordão umbilical e tipo, olha, já não está a ser fixe para ninguém.
3: Pois.
4: E é ok cada uma ter a sua individualidade e fazer programas com outras pessoas, tipo, that's ok.
3: Claro.
4: Mais ou menos amigas por causa disso.
3: Exato, eu também acho que isso pode. É assim, ela já admite que elas são tóxicas, ela própria já admite.
4: Mas não consegue sair do círculo.
3: Pois, pá, porque eu acho que às vezes as pessoas confundem amarras com amor. Tipo, às vezes as pessoas sentem que é amor ou carinho saber. Não, mas só quer saber porque gosto muito de ti, só quer saber porque. Isto é o caso, eu sei que há muita gente que partilha a localização e acha que é uma coisa normal, mas eu realmente acho que não é.
4: Ou seja, eu não vejo mal se for uma coisa mais ou menos equilibrada. Agora, se já está nesse ponto, tipo. Eu tentava cortar com isso.
3: Cortar, parar de mandar a localização.
4: Certo. Ou então mandar um, desculpa a expressão, tipo um foda-se e continuar a partilhar a localização, mas é tipo, olha, caguei, tipo, eu vou fazer isto.
6: Tipo, só ficar chateada é contigo.
3: Gostei disso, vocês são decididas. Olha, eu adorei. Eu acho que era parar de meter a localização e se elas ficarem chateadas, ficaram. É porque não são as vossas.
6: Tem um bom remédio.
3: Não é? Ótimo. Vamos ao próximo dilema.
7: Olá, Kiko. Tudo bem? Olha, eu sempre me senti atraída por homens mais velhos e já tive até alguns casos, mas nunca foi nada muito sério. Okay. A primeira vez que contei isto aos meus melhores amigos, eles gozaram comigo e eu decidi que nunca mais ia falar sobre este assunto com eles. O problema é que recentemente tenho estado numa relação mais séria e tenho receio da reação deles quando a conhecerem. Por outro lado, também fico triste a possibilidade de não o apresentar aos meus melhores amigos. O que é que achas de ter fazer? Beijinhos!
6: Estamos no mesmo campo.
3: Voltamos à amizade. Acham que
6: com amigos destes.
3: Acham que há alguma idade que é demais? Tipo uma diferença de idade que seja demais?
6: Não.
3: Não? Achas que não? De todo?
6: Já sei de casa.
4: Têm que ser maiores de idade.
6: Tem que ter ambos têm que ter mais de ser.
3: Legal, não é? Se for legal, achas que não há.
6: Não, acho que não há.
3: Mas imagina.
4: Se é porque tens uma grande diferença de idade.
6: Exato.
4: Está-se a precaver.
6: E sei de quem tenha mais. E funciona, portanto.
4: Sim,
6: não há, acho que não há grande regra.
3: Mas há quem diga, há quem possa.

0: possa argumentar que há uma diferença de poder, é uma coisa meio de, ou seja, yeah, um homem, se for muito mais velho que uma mulher, tipo, será que eles vão querer as mesmas coisas? Será que ele não vai conseguir dizer, tipo, metê-lo em situações que ela não consegue dizer que não?
1: Porque mas ainda... isso também existe só se tiverem a mesma idade, ou seja, eu acho que é mais uma questão de personalidade do que de idade.
2: Não, também é uma questão de convivência, tipo, ou seja, entre eles funcionar bem, mas depois, no dia-a-dia, tipo, eu tenho amigas de 20 anos, se eu estiver com um homem de 60, de repente, se calhar, eu encaixo nos 60, mas ele não encaixa no meu, percebes?
1: A nível de 60, gostar da namorada, tem que
2: vai fazer programas com as amigas de 20 anos?
1: Certo? Sim, tem que abdicar de cenas, tem que se ajustar.
2: Assim como a de 20 anos irá fazer programas com os amigos dele. De
1: bem, essa não é a questão.
2: A questão é se diz aos amigos ou não.
0: A questão é se diz aos amigos e aqui. Sim. Mas é assim, eu acho que aqui a questão é também, porque é que ela sente atraída por homens mais velhos? Eu acho isto
1: é um padrão.
0: Mas porquê? O que é que será que cá aqui? Será que é ela a querer...
1: Tipo father issues.
0: Se calhar.
1: Não é? Há pessoas que procuram, eu acho que é só
2: uma pessoa que tome conta, que
1: sim, sim,
2: não se responsabilize, que tome decisões na vida do casal.
1: Yeah.
0: É isso, porque às vezes a cena da idade, claro que não tem mal, não é propriamente, não é ilegal, não é de todo, mas eu acho que é isso que depois acaba por surgir. É o que se calhar a pessoa mais nova está à procura é de uma proteção ou de uma. Mas pronto, aqui não vamos estar com as amigas dela.
1: Não vamos estar a julgar. Parecemos o grupo de amigas dela e procuras sempre o mesmo.
0: Porquê?
1: Exato. Eu dou força.
0: Dás força.
2: Não, mas há uma coisa que eu acho bem natural, que é quando tu ouves opiniões que não queres, acabas por deixar de partilhar.
0: E completamente.
2: Tipo, isso é normal.
1: Ou seja, não. As amigas são julgadoras.
0: São.
2: Sim, e é normal parar de partilhar quando ouves.

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2: Queria ser pai de família. Sim, ouviste bem, pai de família. Na verdade, eu venho de uma família muito tradicional, romena, e essa família quer basicamente que eles dêem netos. E ele, do nada, deu-lhe um vape e decidiu que queria ser pai de família. Até aí estava tudo bem, estávamos separados, ainda estávamos a viver na mesma casa, porque, como sabem, é complicado encontrar casa e tudo mais. Tivemos um percalço. Ele trouxe uma rapariga da Roménia para viver connosco sem eu saber. Porque eu no nosso quarto antigo. Para buscar alguém, encontrei uma rapariga lá na cama com uma grande mala aos pés da cama. E eu já sei que a rapariga não sabe de nada desta nova faceta dele ou tudo mais, né? Mas o que é que eu faço? Dou uma de vingativo e mando fotografias e mensagens para a nossa impressora no quarto antigo para ela ver. Simplesmente I move on e tento sair aqui o mais depressa possível. É porque eu conheço-me e acho que ser um bocadinho petty ia ser incrível.
3: Adoro, vai.
2: Obrigado.
3: Ele já decidiu, não?
4: Eu sei, era o que eu ia dizer. Ele já tem um plano marcado.
3: Ele só quer o nosso ok. Eu fiquei tão confusa com esta mensagem. Tipo, a história começou bem e de repente, tipo, trouxe uma romena para casa. Que fazes? Não, e piora. Quero a vingança estando na mesma casa.
4: Manda para a impressora, não foi? É. Essa história hoje é louca.
3: Gastas bem anos 90. Manda para a impressora. Não, tipo, já nem tem impressora. Não dá para deixar o telemóvel dele desbloqueado. Tipo, já nem é ver, tipo, o chat. Manda para a impressora.
4: Meu Deus, mas a sério, pá, eu acho que isto é lixado. Eles vivem juntos, não é?
3: Mas espera, eles namoravam.
4: Eles namoravam. Só que ele agora quer ser pai de família.
3: Ele agora quer ser pai, portanto, trouxe alguém para ser a mãe.
4: Parece-me que é isso que é aí que a Romena entra.
3: Mas eu acho que é humilhante. Eu acho que é uma cena tipo já humilhante. Ele está-se a sujeitar a viver com estes dois.
4: Yeah, eu também acho que sim.
3: Acho que é aí a linha que ele tem que traçar. Tipo, estou fora disto.
4: Nem imagino ele estar a ver aquilo todos os dias, não é? A pessoa que ele gosta.
3: Por que é que ele não faz tipo a vingança dele e tipo sai de casa?
4: Gostei disso.
3: Eu também sou a favor.
4: Solta a bomba.
3: Solta a bomba e tipo, olha, já não estou para isto.
4: Yeah. O que é que tu farias, Mariana?
5: Sair de casa.
4: Saías logo?
3: Sim, sem fazer nada?
5: Sim.
3: Coitada, mas ela não sabe que está a ser usada.
5: Então, mas eu não tenho nada a ver com a Romena, não é?
3: Ah.
5: Nem ele.
3: Podias ajudá-la.
5: Cada um por si, também estou com a Mariana, tipo.
4: Nós só estamos a dizer Romena porque foi o que ele disse. Ela não tem nome.
5: Cada um com os seus problemas.
3: Ah, eu avisava, tipo, eu achava simpático.
5: Diz o quê? Olha, desculpe, você está a ser usado?
3: Não, olha, para que conste, tipo, nós estávamos juntos e ele agora quer ser pai e eu acho que ele está.
5: E ela se calhar até dizia, ok, eu quero ser mãe, está tudo.
3: Certo, mas se ela disser ok, tipo,
5: não.
3: E ele fica com a Ana Melão.
4: E se ela falar sequer a mesma língua, não é?
3: Se ela perceber.
5: Isto é que ele disse impressora, é tipo só uma imagem.
3: Prints.
5: É tipo só. Ele é mais perto, não dá um grande S e tipo explicar, é tipo só uma fotografia deles os dois juntos. Eu não sou muito a favor tipo, destas cenas do joguinho e da vingança, acho que tipo que ele está a perder um bocado de tempo.
4: Tu sempre que saíste assim de uma coisa, de uma relação assim, nunca tiveste esse bichinho de ah, vou-me vingar ou vou mostrar que.
5: Tive no impulso, mas depois começou ponderada e tipo. Sleep on it, tipo, é só dormir, deixares passar e o tempo ajuda-te imenso.
4: Completamente. Isso é mesmo verdade.
5: O tempo cura, pá, quase tudo mesmo.
4: Eu também acho. Quase
5: portanto,
4: tudo.
5: Se deixares passar aquele impulso, tipo, não fazeres nada à quente, tipo, daqui a um mês, tipo, ele já não se ia rir dessa brincadeira.
3: Não se ia orgulhar.
5: Não se ia orgulhar.
4: Yeah.
5: Tipo, à lá longo, não ia ser uma cena fixe.
4: Sim, pois não. Eu acho que ele aqui também está com esta vingança muito presente e esta vontade, porque está a viver com eles. Tipo, está a ver
3: todos
4: os dias.
3: Não, tem que arrancar,
4: dias.
3: Claro, demasiado
5: tem que arrancar
3: perto.
5: Dali. Tipo, tem que arrancar, sim.
4: Yeah.
5: E seguir com a vida dele.
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0: 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Vamos então ao próximo dilema.
1: Olá, Kiko. Aqui vem o meu dilema meio parvo. Eu tenho namorado, / noivo, que já estamos noivos. Estamos juntos há 4 anos, já temos um bebê de 9 meses. E tipo, ele pediu-me em casamento há 3 anos atrás. E ultimamente eu já venho falando do assunto. E a resposta dele é sempre o mesmo. É sim, em breve, muito em breve nos casamos. Agora, o meu dilema é porque raio se pede alguém em casamento se não se vai casar? O que é que eu posso fazer numa situação assim?
2: Oh. Ele está a enrolá-la.
3: Yeah.
2: Existe anel?
0: Que assim, ele pediu em casamento, suponho que haja um anel, não?
2: Eu não sou muito a favor destes noivados tipo eternos, estás a ver? Tipo,
3: yeah, nunca acontece.
2: Nunca acontecem. Perdes o slot, já não te casas.
0: Pois, porque ela está a falar que se já vai há 4 anos.
2: Imagina,
0: não é?
2: Estás a ver? Uma coisa é uma questão de timing, ou às vezes financeiramente não dá jeito naquele ano, esperas um bocadinho, mas tipo, quando é uma prioridade na tua vida e estás com vontade e é uma coisa que tu queres, arranjas forma. Portanto, ele está um bocado a empurrar com a barriga.
4: Eu acho que ela devia abrir o jogo e perguntar diretamente se ele não quer casar. E porquê?
0: É, fala, vocês são ótimos. Tipo, geralmente as pessoas não assim. Por vocês são bem decididas.
4: Tirar o elefante da sala e perguntar verdadeiramente.
2: Tipo, olha, ela já não lhe pergunta. Escreveu ou ainda vamos mesmo casar ou tipo, mais vale não andar a dizer que estamos noivos?
0: Pois, porque é que ela também não tem essa abertura? Se é a pessoa com quem ela está, porque é que não tem essa abertura de falar?
2: Não, ela tem, mas ele diz que tipo em breve. E yeah, isso é bem mau.
0: Pois, já tiveram um bebê, entretanto.
2: Sim.
0: Obviamente. Assim, também não tem mal, não é? Ter um bebê e não terem casado.
2: Mal, mas é tipo uma expectativa que depois não é cumprida.
4: E está a corroê-la pelos vistos e a ele, se calhar não.
2: A ele é tipo indiferente, se calhar nem é um grande tema.
0: Pois.
2: Tipo, pediu para agradar porque achou que estava tipo tudo no encadeamento certo.
3: Mas porquê é que ela também não pegou nisso e não começou a organizar as coisas? Não é?
0: Pois, será que é a função dele organizar? Não, né?
2: Não, mas
4: eu organizei o meu.
2: Só precisava do pedido.
3: Exato. Já tinhas tudo.
2: Já tinha tudo.
0: Pois, porque ele está aqui a meter o ónus nele, tipo, ele é que vai decidir ou quando, e ele diz em breve, mas diz ela dizer: olha, vou começar a organizar. Sim, o que é que
2: será? Vou marcar. Pode? Yeah. Vou marcar.
4: Este dia está bom?
2: Ok.
4: Este dia, fechou.
0: Vou começar a vai ficar ansioso, vai ficar tipo. Ai, agora.
4: Mas ela aí consegue perceber se ele quer mesmo ou não.
0: Exatamente.
2: Não dá para tipo, enrolar um tema como este, que pelo menos para quem acredita no casamento e quer muito casar-se, tipo, é um tema importante. Não é tipo quem vai ao supermercado.
0: Pois, concordo. Então se calhar é perguntar diretamente.
4: Sim, queres? Vou marcar.
0: É?
2: Assumir. Olha, vou pegar neste tema e vou para a frente. Tudo ok? Se ele começar, espera, para já não.
3: Yeah, red
2: not
3: flag.
2: Good.
0: E depois é ver o que acontece. Está bem, olha, gostei. Vamos à próxima.
5: Alô, Kiko. Espero que consigas ajudar-me com este dilema. Eu venho de uma família muito conservadora e namoro com um rapaz que é totalmente o oposto. Eu vou apresentá-lo no final do verão, num almoço com toda a família. O meu receio é que surja algum tipo de conversa que possa levar a uma discussão mais intensa e que fique com a imagem errada dele, ou até que ele fique com a imagem errada da minha família. Sinto que devia falar com meu namorado para evitar alguns assuntos, mas também não quero deixar nervoso antes do almoço. Não sei bem o que devo fazer.
3: Então, nervoso ele já vai estar, não é? Se vai conhecer a família inteira dela.
0: Yeah.
3: Agora, eu gosto sempre de dar um briefing antes.
4: Briefing é obrigatório, eu acho.
3: Um briefing antes dos meus namorados.
0: Os vários homens.
3: Os vários. Antes do meu namorado conhecer a família. Acho importante estar. Gerar expectativas. Tipo, daquilo que eu espero, daquilo que acho que. Enfim.
0: Para não deixar a coisa.
3: Sim, não é tipo formatá-lo, mas pelo ter algum cuidado na forma como falo, na forma como trata, se calhar, os meus pais, sei lá.
0: Pois, sim, porque ela aqui diz que a família é muito conservadora e ela diz que ele é o oposto. Ou seja,
4: mesmo por isso, dar assim uns guidelines.
2: Quanto mais informação ele tiver, melhor. Eu acho que ela está a pensar bem, de género, tem que o ajudar antes, no sentido de não é balizá-lo, mas tentar evitar conflito, corre melhor.
0: Opa, e também se chegarem a um consenso, se calhar não precisam de concordar em tudo com falar, não é?
2: Claro.
0: Também se calhar, se é só um almoço, será que precisam estar a.
2: Sim, a falar política
0: assim.
4: Sim, mas claro, isso já é uma boa dica. Olha, não entres em temas de política ou não é preciso dar a tua opinião na primeira impressão.

0: dar um briefing mesmo. Eu acho que é isso que vocês
1: não
0: compre dizer.
1: Guerras.
0: Yeah.
1: A minha mãe é assim, o meu pai é assado.
0: Yeah.
2: Ir entrando devagar.
1: Ir entrando devagar é o segredo.
0: E vocês acham que é possível, por exemplo, a família sendo completamente diferente dele, vocês acham que é possível haver aí uma relação longa? Tipo, acho, ou seja, ela aqui está quase a dizer que a família é de uma forma e ele é de outra. E se a longo termo não vai, não acham que vai chutar,
1: eu acho que
0: se com essa coisa continuar?
1: Sim, acho que o ponto de partida é uma desvantagem, ou seja, os casamentos e as relações já são duras por si só, e quando tu casas, casas com a família toda.
0: Pois é isso.
1: Portanto, o ponto de partida é em desvantagem, mas eu acredito que eles consigam construir uma cena com princípio, meio e fim.
0: Meio termo.
2: Ela também estiver disposta a isso.
1: Certo.
2: Se ela tem uma mentalidade mais parecida com a dele ou mais ligada à da família. Pois não sei qual é que é o ponto de encontro.
1: Okay. Acho que tem que estar todos de coração aberto e receber, desde que sejam pessoas boas, depois o resto vai-se limando daqui e ali.
0: Sim.
1: E ele vai aprendendo. Mas tem que querer os dois, não pode haver um tipo altamente flexível e outra parte.
2: Tem que ser inteligente e gerindo.
1: Sim, inteligência emocional.
0: Sim, eu acho que hoje isso é um grande problema esse. Eu acho que as pessoas têm valores diferentes e pensam de maneiras diferentes, e hoje em dia está a começar a ser cada vez mais difícil chegarem a um meio termo. Eu acho que essa arte, que eu acho que é uma arte, acho que é importante, não é?
1: Tipo,
0: não
1: tem que mais importante.
0: É isso, não tem que concordar com tudo, mas podem sentar-se à mesa, passar jantares, passar natais.
2: Podem divergir opiniões e está tudo bem.
0: Sim, está tudo certo, não é?
1: Evitar os extremos, sim.
0: Vocês sentem que há muito essa. Também concordam com isso, com essa coisa dos extremos que hoje em dia
1: o
0: se
1: mundo
0: sente.
1: Está extremado. Sim, o mundo está extremado mesmo. Tipo, as pessoas estão altamente fundamentalistas e têm muita certeza de tudo. E depois os temas começam a ser
2: cada vez mais fraturantes.
1: Cada vez mais acesos, mais fraturantes, uma coisa tão básica ou tão.
0: Yeah.
2: E eu acho que o digital contribui muito para isso, porque vê-se muito as opiniões extremadas e
1: poucas pessoas a mediar, poucas pessoas que sejam conciliadoras, agregadoras.
0: Yeah. E é quase que estás a contra ou a favor. Tem que decidir muito rápido.
1: Sim, tens de ser muito rápido.
2: Não dá para entenderes um ponto, mas discordares do outro.
1: É tipo, de que lado é que estás?
0: E há questões tão complexas que depois, se for essa a conversa, acaba por ser redutora, não é?
1: Olha, última análise, podes dizer, olha, não tenho uma opinião muito formada sobre este tema.
0: Porquê que ninguém tem...
2: ou não gostas?
0: Porquê que ninguém tem coragem de dizer isto?
1: Tipo, parece eu digo hoje... várias vezes.
0: Tipo, olha, não sei bem, não sei
1: não
0: muito...
1: Não sei bem o que pensar.
0: Mas parece que hoje em dia isso parece, é visto como fraco. Eu acho isso tão interessante, esta frase, e é uma coisa que eu não ouço muito. Eu próprio, se calhar, nem digo muito, tenho que dizer mais. Porque às vezes nós temos tanta vontade de dizer aquilo que pensamos, mas às vezes não temos a informação suficiente, não é?
2: Sim, portanto, ele mais honesto.
1: Acho que esse casal tem que ir... Easy.
0: Vai correr bem, se houver amor vai correr bem.
1: Exato.
0: Olha, e é isto. Está feito. Vocês não ficavam aqui mais meia hora?
1: É isso.
2: Mas
1: eu só adoro dar conselhos.
0: Principalmente quando não é para nós.
1: Não façam o que eu digo.
0: Exato. Olha, muito obrigado por terem vindo. Foi ótimo. Foi muito giro.
1: Obrigada.
0: Espero que voltem.
1: Obrigada.
0: E boa sorte para tudo. E eu quero season 2 já.
1: Agora.
0: Preciso. Chegámos ao fim de mais um episódio. Não se esqueçam de continuar a enviar os vossos dilemas para o meu WhatsApp 935160135. 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